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0: Gustavo Lima, Retrovisor, aqui no Ritmo. E agora dicas do Bora Emagrecer.
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0: A mistura de beterraba com água de coco se transformou na bebida queridinha de quem busca mais energia para praticar exercícios. A beterraba é rica em nitrato, uma substância que se transforma no corpo e ajuda a dilatar os vasos sanguíneos. Esse processo faz o oxigênio e os nutrientes chegarem com mais rapidez e facilidade dentro dos seus músculos. Já a água de coco entra na receita, garantindo uma hidratação profunda e devolvendo os minerais perdidos no suor. Tomar um copo dessa mistura antes do treino melhora a força muscular e dá um gás extra na rotina.
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0: Franci Rosa aqui no Ritmo Perfeito. Volta já já com mais uma sequência cheia de sucessos. Fica aí.
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2: A Rádio Cidade informa a hora certa.
3: 9:17.
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5: De volta na sua programação Ótima Terça para você. Mais da metade de todo o trabalho realizado no Brasil já pode ser feito por robôs e inteligência artificial agora mesmo. Um estudo revelou que 56% das horas trabalhadas no país têm potencial para serem automatizadas com tecnologias que já existem e que poderia injetar até 135 bilhões de dólares na nossa economia até 2030. Enquanto o país discute a escala de trabalho e custos trabalhistas, especialistas alertam que encarecer a mão de obra sem gerar mais produtividade só vai acelerar a substituição de pessoas por máquinas. Funções repetitivas, como telemarketing, caixa e rotinas de escritório, são as mais ameaçadas, enquanto áreas que exigem cuidado humano e análise avançada tendem a crescer. O recado é claro, o Brasil corre o risco de ficar para trás na corrida tecnológica global. Para não ver milhões de empregos sumirem, o país precisa investir urgentemente em educação e qualificação para preparar os trabalhadores para as profissões do futuro. Aqui você fica sabendo. Daqui a pouco a gente volta.
1: Você

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1: Já estamos de volta aqui no Ritmo Perfeito. Zezé de Camargo, irmão da Lua, amigo das estrelas.
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0: Lúcia Rodrigo, aqui no Ritmo. O Jota Quest lançou em dezembro do ano passado a releitura de Acendo o Farol, clássico do Tim Maia. A faixa é um dueto histórico, com a voz original do cantor, que era considerado padrinho da banda.
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0: sucesso no ritmo perfeito, Acendo o Farol. Daqui a pouquinho tem mais ritmo, tem mais dicas, já já.
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3: A Rádio Cidade informa a hora certa.
4: 9:32.
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0: Natan e Zé Vaqueiro aqui no Ritmo Perfeito. Aproveita que eu tô obrigado. E agora dicas de belos hábitos.
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0: Muitas pessoas aplicam a vitamina C na pele pela manhã, mas não sabem que o verdadeiro segredo está em combinar esse produto com o protetor solar. Enquanto o filtro solar bloqueia a entrada dos raios do sol, a vitamina C age como um escudo interno, neutralizando os danos da luz que consegue passar. Essa dupla dinâmica trabalha em equipe para evitar o aparecimento de novas rugas, flacidez e manchas difíceis na pele do rosto. Usar os dois juntos todos os dias garante uma proteção muito mais completa contra a poluição e os raios solares. Cuide da sua pele hoje para mantê-la jovem por muito mais tempo.
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0: Hugo e Guilherme, elevador.
2: Você acredita que eu já passei por isso algumas vezes? Todo mundo já passou por essa história. Desce, sobe.
3: Igual em prédio, né?

0: Kleber e Cauã, mil adjetivos, aqui no Ritmo Perfeito. Volta já já com a última sequência de hoje.
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1: A Rádio Cidade informa a hora certa.
3: 9h45.
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1: Já de volta aqui no Ritmo Perfeito, Diego e Vitor Hugo lançaram em fevereiro de 2025 o projeto Ao Vivo em Uberlândia, recheado de sofrência e modão romântico. Uma das faixas do projeto é Tubarões, que fala de alguém que já deixou o passado para trás e não deve explicação para ninguém. Um modão, hein? Diego e Vitor Hugo, Tubarões.

0: Benvenuto com Luan Santana. Final de mais uma edição aqui do Ritmo Perfeito. Tá de volta amanhã. Beijos e até mais.
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2: A mistura de beterraba com água de coco se transformou na bebida queridinha de quem busca mais energia para praticar exercícios. A beterraba é rica em nitrato, uma substância que se transforma no corpo e ajuda a dilatar os vasos sanguíneos. Esse processo faz o oxigênio e os nutrientes chegarem com mais rapidez e facilidade dentro dos seus músculos. Já a água de coco entra na receita, garantindo uma hidratação profunda e devolvendo os minerais perdidos no suor. Tomar um copo dessa mistura antes do treino melhora a força muscular e dá um gás extra na rotina.
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3: A Rádio Cidade informa a hora certa.
4: 10:03.
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1: A Rádio Cidade informa a hora certa.
2: 10:17.
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3: De volta na sua programação, na sua rádio favorita. Uma gíria aparentemente inofensiva que viralizou na internet esconde um risco gravíssimo para a saúde das mulheres. O chamado suco feminino virou tendência nas redes sociais e academias, como uma promessa mágica para secar gordura e ganhar músculos rápido, mas esconde o uso perigoso de esteroides anabolizantes. Apesar do apelido amigável, essas substâncias derivam da testosterona e causam estragos no sistema hormonal feminino, podendo afetar gravemente diversos órgãos e causar efeitos colaterais irreversíveis. O alerta sobre a prática é sério. No Brasil, o Conselho Federal de Medicina proíbe qualquer médico de receitar anabolizantes e hormônios para fins estéticos ou de ganho de rendimento físico. Esses hormônios só têm permissão para serem prescritos no país em casos específicos de doenças ou deficiência hormonal comprovada por exames. Daqui a pouco a gente volta aqui na sua rádio favorita com mais Fique

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0: Rádio Cidade informa a hora certa.
1: 10h50.
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1: 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Cuide-se bem com essas dicas.
2: Muitas pessoas aplicam a vitamina C na pele pela manhã, mas não sabem que o verdadeiro segredo está em combinar esse produto com o protetor solar. Enquanto o filtro solar bloqueia a entrada dos raios do sol, a vitamina C age como um escudo interno, neutralizando os danos da luz que consegue passar. Essa dupla dinâmica trabalha em equipe para evitar o aparecimento de novas rugas, flacidez e manchas difíceis na pele do rosto. Usar os dois juntos todos os dias garante uma proteção muito mais completa contra a poluição e os raios solares. Cuide da sua pele hoje para mantê-la jovem por muito mais tempo.
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3: A Rádio Cidade informa a hora certa.
4: 11:03.
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0: Chegou a hora de conferir as velhinhas mais enxutas da nossa programação. São três flashbacks na sequência. E você confere agora o flashback número 3. Número 3. Taylor Diane, I'll Always Love You, 1988. Number 2. Eric Gorman, Hungry Eyes, de 1987, uma das músicas que fez parte da trilha sonora do filme Dirty Dance. Number 1. Pra fechar tem Richard Marx and the Summer Nights, 1987. Começou
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0: Marx, de 1987, Endless Summer Nights. E é só ficar ligado que as velhinhas voltam a qualquer momento por aqui.
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1: A Rádio Cidade informa a hora certa.
2: 11:22.
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7: De volta na sua terça-feira, que bom ter você aqui com a gente. Sua certidão de nascimento pode estar mentindo sobre a verdadeira idade do seu corpo. Uma pesquisa revolucionária revelou que diferentes órgãos e tecidos de uma mesma pessoa podem envelhecer em ritmos totalmente opostos. Isso significa que alguém de 50 anos pode ter um coração muito mais jovem ou um fígado anos mais velho do que a sua idade no papel. Para descobrir essa discrepância, os cientistas usaram inteligência artificial para analisar mais de 25 mil imagens de tecidos humanos e criaram os chamados relógios dos tecidos, capazes de medir o desgaste biológico exato de cada parte do corpo através de alterações microscópicas. A descoberta muda completamente a forma como a medicina encara o envelhecimento. Em vez de olhar apenas para a idade cronológica do paciente, os médicos poderão identificar quais órgãos específicos estão envelhecendo rápido demais e agir antes mesmo que doenças graves apareçam. Aqui você fica sabendo!

0: 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A Rádio Cidade informa a hora certa.
1: 11:40.
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Pai nosso que estais no céu, santificado seja o vosso nome. Venha a nós o vosso reino. Seja feita a vossa vontade, assim na terra como no céu. O pão nosso de cada dia nos dai hoje. Perdoai-nos as nossas ofensas, assim como nós perdoamos a quem nos tem ofendido. E não nos deixeis cair em tentação, mas livrai-nos do mal. Ave Maria, cheia de graça, o Senhor é convosco. Bendita sois vós entre as mulheres, e bendito é o fruto do vosso ventre, Jesus. Santa Maria, Mãe de Deus, rogai por nós, pecadores, agora e na hora de nossa morte. Amém.

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2: Antes de falar ou agir de forma impulsiva, pense no impacto que suas palavras terão no outro. Pequenos detalhes imperceptíveis do dia a dia têm o poder de fortalecer ou enfraquecer um amor. Cultivar o tato, a sensibilidade e o respeito é o segredo para manter o respeito em qualquer relação.
1: 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A Rádio Cidade informa a hora certa.
3: 12:14.
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2: A dica de hoje é o filme O Mundo Depois de Nós, na Netflix. Amanda e Clay alugam uma casa de luxo para passar alguns dias tranquilos.

0: tranquilos longe da cidade grande com seus filhos. Mas uma catástrofe misteriosa vira o país de ponta cabeça. É quando duas pessoas batem à sua porta afirmando que são os donos originais da mansão e pedem abrigo no lugar. O Mundo Depois de Nós, na Netflix.
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4: A Rádio Cidade informa a hora certa.
5: 1:03.
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2: Olá, chegando com bizarrices. Sextou com recorde inacreditável e pra lá de bizarro rolando no ar. Paul Hum entrou para o livro dos recordes ao soltar um arroto de quase 110 decibéis. Pra você ter uma ideia do barulho, a marca do cara é a mais alta do que uma orquestra inteira. Um talento duvidoso, mas impressionante. Aproveite o fim de semana e evite exposições assim, em locais públicos. Beijo, tchau.
1: 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A Rádio Cidade informa a hora certa.
3: 2:01.
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1: A Rádio Cidade informa a hora certa.
2: 3:03.
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2: Brasil. Olá, ótimo dia para você. Na região sudeste, o dia hoje se comporta com tempo estável e poucas nuvens na maior parte da área, especialmente em São Paulo, com céu aberto e temperaturas agradáveis. No Rio de Janeiro, a máxima chega a 32 graus com tempo firme, enquanto em Minas Gerais, o padrão é de instabilidade em algumas áreas específicas, como o Vale do Jequitinhonha, onde há previsão de pancadas de chuva e trovoadas isoladas. A umidade relativa do ar apresenta variação entre 30% e 100% nas diferentes áreas, com temperaturas mínimas em torno de 17 graus em São Paulo.
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0: A Rádio Cidade informa a hora certa.
3: 5:03.
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2: Alô, amigos de todo o Brasil, estamos chegando com Sertanejo Classe A, por aqui com você, sempre com você, trazendo essa sequência só modão selecionado. Vamos juntos, a partir de agora seguimos juntos, dia de quarta-feira, meio de semana. Eu sou o Fabiano Farias, agradeço você por estar sempre aí, curtindo, ouvindo, cantando, na sintonia pelo rádio ou pela internet também. Vamos de música, quem canta de primeira tem João Bosco e Vinícius cantando com Rio Negro e Solimões. Tá por aqui a música é Trembão. Trembão, essa mesmo. Tem Águas Passadas, Adriano Reis com Cuiabá e o Léo Canhoto e Robertinho, O Último Julgamento. Começamos então, Sertanejo Classe A.
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1: Sertanejo Classe A, Bob Robson, Meu Violão e a Lua. Teve o último julgamento, Léo Canhoto e Robertinho. Fechou a nossa primeira sequência, sim, tem intervalo por aqui, a gente volta já.
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2: Olá, chegando com bizarrices. Se você acha ruim parecer jovem demais, imagine ter 27 e cara de criança. Um chinês viralizou nas redes sociais ao revelar que não consegue emprego por causa da sua aparência. Os patrões duvidam da sua idade real ou temem fiscalizações das leis de trabalho infantil. Que situação complicada, hein? Na sua opinião, a aparência ainda fala mais alto do que a capacidade? Beijo, tchau.
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3: A Rádio Cidade informa a hora certa.
4: 5:24.
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1: Sertanejo Classe A de volta por aqui, seguindo. Vamos juntos, sempre juntos. Pelo rádio e pela internet também. O Carreiro e Capataz está chegando e é Passarinho Prisioneiro. Zé Venâncio e Tião Mineiro vivendo de aparência. Tem Das Galvão cantando Beijinho Doce. Só música boa, hein? Vamos cantando junto, ouvindo o melhor do sertanejo aqui no Sertanejo Classe A pra você.
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1: Titã Chororó cantando por aqui no nosso Sertanejo Classe A, Fogão a Lenha. Teve As Galvão, Beijinho Doce. E aí, manda tua mensagem com a sua pedida. A gente vai pro intervalo, voltamos já com Zezé Luciano, Thiago Viola e Kleber, quem é Ataíde e Alexandre também depois do intervalo.
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2: A dica de hoje é o filme O Mundo Depois de Nós, na Netflix. Amanda e Clay alugam uma casa de luxo para passar alguns dias tranquilos longe da cidade grande com seus filhos. Mas uma catástrofe misteriosa vira o país de ponta cabeça. É quando duas pessoas batem à sua porta afirmando que são os donos originais da mansão e pedem abrigo no lugar. O Mundo Depois de Nós, na Netflix.
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6: A Rádio Cidade informa a hora certa.
7: 5h44.
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14: Sertanejo Classe A que vai seguindo. Zezé Luciano tá chegando, vem trazendo tudo de novo. Tem o Thiago Viola com o Kleber nas Águas de Dois Lençóis. Ataíde Alexandre, Café no Bule. É o Sertanejo Classe A.
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0: canto sagrado, Marcelo Viola e Ricardo no Sertanejo Classe A.
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0: Vem chegando intervalo por aqui no nosso sertanejo. Geraldo Viola já tá por ali com Pantanal, Chico Amado e Xodó, Diego e Rafael, depois do intervalo.
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Pai nosso que estais no céu, santificado seja o vosso nome. Venha a nós o vosso reino. Seja feita a vossa vontade, assim na terra como no céu. O pão nosso de cada dia nos dai hoje. Perdoai-nos as nossas ofensas, assim como nós perdoamos a quem nos tem ofendido.

e não nos deixeis cair em tentação, mas livrai-nos do mal. Ave Maria, cheia de graça, o Senhor é convosco. Bendita sois vós entre as mulheres, e bendito é o fruto do vosso ventre, Jesus. Santa Maria, Mãe de Deus, rogai por nós, pecadores, agora e na hora de nossa morte. Amém.

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1: 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A Rádio Cidade informa a hora certa.
2: 6:11.
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1: Sertanejo Classe A, vem que tem Azulão do Reino Encantado. Geraldo Viola e Pantanal cantando, tem Chico Amado e Xodó. Tem alguém no seu lugar, Diego e Rafael, Armadilha do Amor. Quer mais? Pede a sua aí, manda a sua mensagem aqui pra rádio. O sertanejo vai seguindo.
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1: Durval e Davi, lembrança de quem eu amo tocando por aqui. Teve Diego e Rafael, Armadilha do Amor também. Vai seguindo para mais um intervalo porque vai passando, hein? Sertanejo Classe A, uma super sequência, a melhor seleção de sertanejo para você curtir todo dia por aqui. Intervalo tem intervalo.
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6: Olá, tudo bem? Eu sou Alexandre Ricarte e está começando mais uma edição do Alô Rural. Vamos ficar sabendo o que está acontecendo no mundo do agro.
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6: O poder de compra dos produtores rurais para a aquisição de fertilizantes melhorou no mês de julho de 2026. O índice de poder de compra de fertilizantes registrou uma queda de 5% em relação a junho, fechando em 1,35. Na prática, essa redução significa um cenário mais vantajoso para o agricultor fazer negócios. A melhora ocorreu porque produtos agrícolas como soja e milho ficaram mais valorizados no mercado, enquanto o preço dos adubos diminuiu.
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6: A área destinada ao plantio de trigo no Brasil para a safra 2026/27 é a menor registrada desde 2017, segundo dados do CPEA. Com essa redução nas lavouras, o país terá menos produtos disponíveis no mercado interno, o que vai obrigar a indústria nacional a aumentar a importação do cereal para não deixar faltar mercadoria. Esse cenário afeta diretamente as empresas de moagem, que precisarão depender ainda mais das compras no mercado internacional para conseguir suprir toda a demanda brasileira nos próximos meses.
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6: As vendas de carne bovina brasileira para o exterior seguem em bom ritmo neste mês de agosto, embora a quantidade enviada seja um pouco menor do que a registrada na mesma época do ano passado. A vantagem para o setor é que os compradores internacionais estão pagando mais caro pela nossa carne, o que ajuda a compensar o volume menor. Segundo dados oficiais, apenas nos 10 primeiros dias úteis do mês, o Brasil exportou mais de 94 mil toneladas do produto, mantendo uma média diária de envios de quase 9,5 mil toneladas. E é isso, chegamos ao final de mais uma edição do Alô Rural, sempre te atualizando do que está acontecendo no mundo do agro. Muito obrigado, até a próxima, tchau.
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7: A Rádio Cidade informa a hora certa.
8: 6:29.
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1: É o Sertanejo Classe A, muito bom poder estar com você todo dia por aqui. A nossa programação aqui da rádio, toda ela preparada para ficar com você, fazendo companhia, tocando só o que você gosta de ouvir. Vamos juntos, seguindo com o sertanejo, vem Edson Hudson, do Mundo Nada Se Leva. Tem previsão do tempo, eu gosto dessa música, Zé Mulato e Cassiano, Léo Magalhães, Outra Vez na Estrada, só o melhor do modão, Sertanejo Classe A.
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0: saudade é quem manda. Tocando por aqui na nossa super sequência do melhor do sertanejo, sertanejo classe A, que vai chegando para mais um intervalo. Sim, é rapidão, a gente volta já, não sai daí. Rápido, voltamos já com Milionários aí.
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5: Oi, gente, tudo bem com vocês? Chegamos na metade da semana, uma feliz quarta-feira. Hoje, dia 19, é o Dia Mundial da Fotografia, Dia Nacional do Ciclista e também Dia do Artista de Teatro. Parabéns, meus amigos! O Mundo Verde tá no ar. Vamos à dica de hoje. Pagar por ar na conta de água é um prejuízo que você pode evitar facilmente dentro de casa. A válvula bloqueadora impede que o ar encanado movimente o hidrômetro, registrando só a água. Fácil de encontrar em lojas de hidráulica, o aparelho reduz custos de forma rápida e eficiente. Um investimento simples na quarta-feira que faz toda a diferença no seu orçamento familiar.
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6: A Rádio Cidade informa a hora certa.
0: 6h47.
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1: Sertanejo Classe A trazendo o som do milionário e do Zé Rico. Quem disse que esqueci? Mocoque Paraíso, Mágoa de Boiadeiro, tem Daniel Terra Tombada. Sertanejo, Sertanejo Classe A.
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1: Sertanejo Classe A, Darcy Rossi e Robertinho, esta noite como lembrança teve Terra Tombada com o Daniel, e agora tem mais intervalo chegando por aqui, dá tempo de você pedir a sua e manda a sua mensagem aqui pra rádio. O Sertanejo Classe A vai ali no intervalo e volta já com o Jean Giovanni, Gilberto e Gilmar, tem Mário Tizil também, depois do intervalo.
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2: Olá, chegando com History Day, no dia 19 de agosto de 1946, nascia em Hope, Arkansas, Bill Clinton, ex-presidente dos Estados Unidos por dois mandatos, entre 1993 e 2001. E nesse mesmo dia, no ano de 1981, entrava no ar o Sistema Brasileiro de Televisão, popularmente conhecido pela sigla SBT. E o Dia Internacional da Aviação Civil foi decretado pela Organização das Nações Unidas em 19 de agosto de 1992, a fim de destacar e promover os benefícios da aviação civil internacional. Beijo pra você. Tchau.
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0: A Rádio Cidade informa a hora certa.
3: 7:05.
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1: Sertanejo Classe A trazendo Jean Giovanni, Cadê o Nosso Amor? Nós não vivemos sem mulher, Gilberto e Gilmar, e tem Mari Tizil, Meiga Senhorita, pra você curtir no Sertanejo Classe A. Segue.
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0: Alma Transparente. O som de Chico Rei Paraná só tem modão bom de ouvir, né? Bom de ouvir.
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0: O sertanejo classe A vai chamando intervalo. E depois do intervalo já tem as saideiras de hoje. Fechando por aqui a nossa sequência do sertanejo desta quarta-feira. Depois do intervalo, as saideiras.
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4: A Rádio Cidade informa a hora certa.
5: 7:22.
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1: Sertanejo Classe A e saideira de hoje, fechando a nossa programação do sertanejo. Foi tocado tanta música boa, hein? Mas é uma seleção boa de ouvir. Quarta-feira, meio de semana, amanhã, quinta-feira, a gente tá de volta. Na saideira de hoje, João Bosco e Vinícius com Chitão e Chororó. Será que eu sou? Tem Divino e Donizete, Escravo da Saudade. Lourenço Lorival, Franguinho na Panela, tem Goiânia e Paranaense também, A Viola e a Saudade. Tô indo, nos encontramos amanhã. Até amanhã, tchau.
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1: A Rádio Cidade informa a hora certa.
0: 7:39.
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o grande homem. Mantém seu modo de pensar independentemente da opinião pública. É tranquilo, calmo, paciente, não grita nem se desespera. Pensa com clareza, fala com inteligência, vive com simplicidade. É do futuro e não do passado. Sempre tem tempo. Não despreza nenhum ser humano. Causa a impressão dos vastos silêncios da natureza. O céu, o oceano, o deserto. Não é vaidoso. Como não anda à cata de aplausos, jamais se ofende. Possui sempre mais do que julga merecer. Está sempre disposto a aprender, mesmo com as crianças. Trabalha pelo prazer do trabalho em si, não pela recompensa material. Vive dentro do seu próprio isolamento espiritual, onde não chegam nem o louvor, nem a censura. Não obstante, seu isolamento não é frio. Ama, sofre, pensa, compreende. O que você possui, dinheiro ou posição social, nada significa para ele. Só lhe importa o que você é. Despreza a opinião própria, tão depressa verifica o seu erro. Não respeita usos estabelecidos e venerados por espíritos tacanhos. Respeita somente a verdade. Tem mente de homem e coração de menino. Conhece a si mesmo, tal qual é. E conhece a Deus.

0: A Rádio Cidade informa a hora certa.
1: 7h54.
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0: de felicidade.
1: Oi, gente, tudo bem com vocês? É quarta-feira, dia 19. Hoje é o Dia Mundial da Fotografia, Dia Nacional do Ciclista e também Dia do Artista de Teatro. Parabéns, meus queridos! Vamos à dica de hoje do Pílulas de Felicidade. Mantenha por perto apenas quem te incentiva a crescer e te faz sentir uma pessoa suficiente. De dúvidas e inseguranças, já bastam aquelas que tentamos superar no dia a dia.
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1: Dormir bem não serve só para descansar as pernas cansadas, mas é a hora em que o cérebro faz uma faxina pesada. É durante o sono fundo que a nossa cabeça limpa toda a sujeira e o estresse que juntou ao longo do dia. Dormir pouco deixa a memória fraca, aumenta a irritação, faz a gente esquecer coisas simples da rotina. Desligar a televisão e o celular mais cedo ajuda a mente a desacelerar e a ter um descanso de verdade. Faça da sua noite de sono um momento sagrado para acordar no dia seguinte com a cabeça leve.
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2: A Rádio Cidade informa a hora certa.
3: 7:58.
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2: Muitas pessoas são curiosas. Padre, onde você faz o programa? Eu falo da capela, que tem a minha intimidade. Hoje já estou podendo mostrar para vocês, desde o meu aniversário, né? Onde que eu faço o programa. E obrigado, Senhor, porque hoje foi o quinto dia da quarentena. Lembrando, isolados para sermos curados e também para não contaminar os outros. E curados para amar. Preste atenção nessa. Hoje rezamos por cinco.

presta atenção nessa letra e é para nós. Primeiro, quem muitas vezes precisa de alívio. Alívio mental, alívio emocional, alívio...

0: estresse enorme é a interação. É, no fundo, é um chat, né, Mário?
1: Sem dúvida, é isso aí, padre.
0: É um chat, tá? Então, é essa interação. Não tem, eu estou lendo, não estou sozinho, o Mário está lendo. Eu várias vezes eu fiquei perguntando, mas fiquei na dúvida. Pandinha, você também leu?
2: Leio, padre. Leio,
0: ah, bom, então falando. Tá. Então agora amanhã eu vou falar. Leio. Pandinha também está lendo. Que vai, não sei o que vocês podem estar entrando.
2: Eu leio, mas o craque, né? O nosso Pelé é o Mário. O Mário Duarte.
0: Eu também reconheço. Eu leio, mas quem é o. É que a gente tem que tomar cuidado com a palavra craque, mas não sobe. Mas ele entendeu. Ele ó, o Mário realmente.
2: Camisa
0: faz...
2: 10, camisa 10.
0: É o nosso. Nossa, é, com certeza.
1: Não, imagina.
0: Então, mas. É, bom. Mário viu, vou dar, vamos nós que lemos o que foi impactante para mim, tá? É, hoje, orando, lógico, por conta da síndrome de pânico, fui devagarzinho, fui fazendo perguntas, mas primeira que me impactou foi quando eu perguntei sobre quem tem a Bíblia e quem abre a Bíblia. E a maioria... Não sei se você. Eu estou certo, Mário. Você.
1: Pode ler, 99%.
0: Primeiro, parabéns pela honestidade. Tá?
1: 99%. Só duas pessoas falaram que lê todo dia, só duas. Mas teve uma que eu gostei muito, que falou que eu até anotei. Ela colocou assim, a Jubinha 09, ela colocou assim, não leio com qualidade, mas eu estou aprendendo com o momento de fé. Achei muito legal.
0: Gente, isso não tem preço. Tá? Então, realmente. Mari, quando eu abri profissões, meu Deus, tem. Tudo que você possa imaginar,
1: tudo,
0: né, Mário?
1: Tudo. Hoje eu vi uma engenheira agrônoma, achei muito legal, engenheira agrônoma lá. E tem tudo, bancário, do lar, farmácia. Eu vi muito empresária.
0: Psicóloga.
1: Massoterapeuta, eu vi massoterapeuta.
0: Psicólogo.
1: Isso, psicólogo.
0: Tinha
1: professor de educação física, assistente social.
0: Neuropedagogia, essa eu não tinha, conhecia. Neuropedagogia, deve ser, bom.
1: A Ana Carteira, achei legal também.
2: Lembrando, né, padre? Quem ligou o rádio agora, o aplicativo das emissoras aí, nós estamos falando da Coroa de São Miguel.
1: No YouTube.
0: Verdade.
2: No YouTube,
0: padre,
2: todos os dias, às 7 horas da manhã.
1: Isso.
2: Né, Mário?
1: Isso aí.
2: É uma interação entre o padre e as pessoas que entram no chat lá e o padre pergunta, as pessoas falam o que estão sentindo.
1: E vão.
2: Se você
1: colocando
2: não acompanhou
1: temas...
2: ainda. Faça parte.
1: Faça parte. Vamos.
0: Como que eu faço para poder? Amanhã, 7 horas da manhã. Olha, agora tudo 7 horas da manhã. Lembrando para mim os piores dias. Amanhã não é. Será sexta, tá, sábado. E domingo vai ter? Porque o Frei e o Instituto eles não fazem, né? Porque estão seguindo tipo a quaresma. Eu estou fazendo quarentena. Serão 46 dias. Domingo terá também. Tá, então, é quarentena. Ficou claro essa explicação? Eu isolo a pessoa para ser curada e não contaminar os outros.
1: Muito claro.
0: Tá?
1: Muito
0: e ao
1: claro,
0: mesmo Paulo. Tempo, e aí depois eu só vou liberá-la para que ela possa ir curados para amar. Porque nós estamos num mundo de tanto ódio, né? Então, misericórdia. Tá? Pandinha, o que você destaca?
2: Eu destaco entrar no canal do YouTube, né? Padre Marcelo Rossi Oficial. Inscreva-se no canal, vai estar lá escrito inscreva-se. Inscreva-se no canal. Verificar se o sino está ativo. Ah, por que o sino? O sino você vai receber uma notificação na hora que começar a coroa de São Miguel, às 7 horas da manhã. Você estará sabendo que você pode fazer parte, né, Mário?
1: Isso aí.
2: E
1: gente,
2: outra, curtir, por que curtir? Ah, as pessoas perguntam, pra que curtir?
1: Porque você ajuda ao vídeo ser espalhado para mais pessoas.
0: O que a pessoa me explicou, né, Ângela, falou assim, a importância do algoritmo, né, ele ler aquilo e entregar para mais pessoas.
1: Isso.
0: É interessante.
2: Compartilhar, igual o padre falou hoje na coroa de São Miguel.
0: Ah, hoje eu compartilhei, tá?
2: Você então, pode compartilhar para quem você quiser, via SMS, WhatsApp, do jeito que você achar melhor, e-mail, né, Mário?
1: É isso aí.
0: Ah, e aproveitando, já que eu falei nisso, ontem eu fiz um pedido, tá? E aí, Formiguinhas de Jesus, montaram um grupo de WhatsApp
2: montamos,
0: ou ainda não?
2: Montamos, padre, montamos.
0: Montaram?
1: Hoje eu já compartilhei montamos, no grupo, já, montamos, já compartilhei sim, a coroa.
0: Tá, parabéns vocês que
1: inclusive,
0: fizeram.
1: Inclusive, padre, já que o senhor tocou nesse assunto, muita gente não entendeu e achou que nós estávamos montando um grupo aqui com todos os ouvintes. Esse já é o nosso WhatsApp. Eu já vejo aqui tudo que vocês colocam, já é o nosso grupo praticamente.
2: Particular nosso, né,
1: isso.
2: Mário?
1: O padre falou para cada um de nós, cada um de vocês que está acompanhando, eu também, o Pandinha também, a montar um grupo nosso, colocar pessoas da nossa família ou do nosso convívio, ou nossos amigos, a montar um grupo nosso, à parte, para fazer isso. Não um grupo aqui do programa, pessoal.
0: E com o título Formiguinhas de Jesus, tá?
1: Isso.
0: Eu acho que é tão lindo esse termo. tá? E nos coloca no nosso lugar, porque a pessoa que se acha não é achada por Deus. Quando a pessoa se o que que você é? Uma formiguinha? É um modo que você se coloca no lugar. E a formiguinha é forte, viu? Não desiste, tá? Pega, olha uma formiguinha, e ela não pensa nela. Ela pensa em prol do formigueiro.
3: Uma formiguinha de Jesus.
0: Mas antes, com a formiguinha,
3: antes não
0: em nome do Pai. Vai, curte a música.
2: Olha que é fácil.
3: Eu sou uma formiguinha.
2: Ó, formiguinha, ela faz assim. Anteninha.
0: Ou mais.
3: Eu antes não
0: sabia. Assim
2: como anteninha.
3: Mas é. Aí eu fiz assim. Agora eu aprendi a fazer em nome do Pai e do Filho e do
0: Espírito. Entrando na hora, tá? Que isso aí.
3: Santo, amém.
0: De novo. Em nome do Pai, do Filho e do Espírito Santo. Amém. Pílulas de fé e sabedoria, o Senhor vem nos direcionar. Tá? Você sabe qual os motivos que o Senhor me levou a fazer o Pílulas?
1: Qual, Padre?
0: Por causa do que eu constatei hoje, mais uma vez. As pessoas não abrem a palavra de Deus. Então eu falei, elas não abrem? Eu vou criar o Pílulas, porque... pode ver, é baseado na palavra. Mas que você vá à palavra, que você vá à fonte. Mas você é um aperitivo, tá? Que vai te levar à fonte. Então o Pílulas foi pensado nisso. O primeiro foi na dor. Isso Deus sabe, porque foi numa dor que eu passei. Surgiu o Pílulas 1. O segundo, inteligência emocional. Está quase no forno, já prontinho. Paz mental. Quantas pessoas não têm paz mental? E por sinal, antes de ler, Pandinha e Mário, o tema de amanhã já ficou claro, né? Vocês apoiam desânimo?
1: Claro.
0: Quantas pessoas
1: claro,
0: desanimaram?
1: Claro.
0: Você viu
1: claro.
0: Que estava de ok, né?
1: Claro.
2: Claro, foi. Padre.
0: Tá, amanhã. Você, nossa, quantas pessoas...
1: Dessa vez eu vou me incluir, viu, Padre? Eu às vezes converso com o Pandinha, eu às vezes me bate uma tristeza, um desânimo, uma coisa esquisita, uma coisa estranha.
2: Mas, Mário, não é só você não. Se nós não nos incluímos, nós estamos...
0: Não, eu ia falar pra você, eu também... Gente, nós estamos no combate. Isso aqui é um combate espiritual, nós estamos... E lembre-se, Padre, sem cruz não tem Jesus, tá? Mas eu também, você pensa que não... É ruim, todos nós estamos nesse combate. Mas fala conosco, Senhor. Pílulas. Bom.
2: Certos dias, as preocupações e as ansiedades vêm me angustiar.
0: Olha a resposta. Vai, continua.
2: E leio Filipenses 4, 6. Então vejo que Deus nos alerta para confiar nele. E não nos preocupar, porque a paz dele nos invade sempre, Padre.
0: Gente, nós estamos conversando agora, é de arrepiar. Fala a verdade, é Deus agindo. Isso é o que acontece conosco. Se vocês não têm noção, nada é combinado, é a unção de Deus. Acabamos de falar isso, desânimo. Olha o que Deus nos... Mas não acabou ainda não.
2: O senhor falou da paz, né, Padre? Que será a próxima graça aí.
0: Na verdade desânimo, né?
2: Mas... Não, eu falo do próximo Pílulas. Paz mental.
0: Paz mental. Aí vai. E inteligência emocional. Mário. Parabéns pela respiração. Bom, de novo que eu gostei. Os dois estão respirando direitinho. Me lembrou da minha primeira aula de educação física. Não foi a primeira, mas uma das primeiras. De novo. Pílula. Uma dica. Quando o teu pensamento, cada modo tem um, não sei qual é o celular que você tem. Tem celular que você só aperta um botão e ele desliga, tá? O meu eu tenho que apertar dois botões para desligar. Panjinha, o seu como que é?
2: O meu, um botão só desliga, Padre.
1: Meu são dois.
0: Então você tem, né, tem que apertar dois, esperar vir para desligar.
1: Isso,
0: ou fazer qualquer
1: exatamente.
0: Coisa, não é isso?
1: O meu é assim, exatamente.
0: O seu também, o Bodinho é um. Mas não, o do tablet não. É aperto um botão só e aí eu espero e aí desconecto. Então, cada vez que você respira, você está preparando a sua mente para separar os maus pensamentos, tá? Sabe quando vem aqueles pensamentos? Só que você tem que desligar. Eu sou vitorioso pelo sangue de Jesus. Mas vamos lá, palavra de Deus.
1: Vamos lá, pílula 19. Faz um tempo que... Olha só, olha isso, Pandinha, olha isso, Padre. Olha, pessoal. Faz um tempo que ando chorando muito. São tantos problemas, decepções. A quem devo recorrer? Leia Apocalipse, capítulo 7, versículo 16. Porque o Cordeiro que está no meio do trono será o seu pastor e os levará às fontes, olha, às fontes das águas vivas. E Deus enxugará toda a lágrima de seus olhos. O nosso Cordeiro é Jesus. Ele mesmo vai nos consolar, enxugar as nossas lágrimas e nos dar nova direção. Confia nele, ele tem que ser sempre o nosso tudo. Nele, tudo se encaixa. Nele, tudo tem solução.
0: Inteligência emocional. Vocês perceberam o porquê que foi o Pílulas?
1: O senhor falou de fonte, hein, padre?
0: Não, abri na Deus, fonte aqui. Nada é por acaso. Aqui é unção. Com unção, quem controla é o poder do Espírito. Preparem-se para o programa de hoje, como sempre. Vem Espírito Santo.

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2: Meus amigos, vamos em frente, tá uma bênção realmente essa quarentena, tá muito legal, o padre aí vai conversando com as pessoas, hoje tinha muita gente jovem de novo, que nem ontem, hein? Hoje tinha a Vitória com 18 anos, a Renata com 30, tinha também aqui ó, a Camila com 32, tinha, eu anotei aqui a Estela com 31, muita gente aqui ó, Daniele com 31, a Nayane com 22, o pessoal aqui participando, muita gente colocando aqui que realmente se sente desanimada. Hoje, síndrome do pânico, muitas pessoas colocaram que tem e eu fiquei triste com o negócio do golpe, Pandinha. Quantas pessoas já caíram em golpe?
3: Caiu em golpe, Mário?
2: Já, infelizmente já. O padre perguntou, e ele perguntou no sentido de se você já foi enganado pela internet. Já toma cuidado, porque agora tem o IA, tem tanta coisa que pode enganar a gente. Você já foi enganado? E aí o pessoal já foi pro lado do golpe financeiro. E eu vi um rapaz lá, não vou colocar o nome dele, eu anotei seu nome, viu, amigo? Eu não vou colocar aqui, mas ele disse que ele perdeu praticamente tudo, Pandinha.
3: Tô louco, Mário. Vamos ficar espertos, porque infelizmente, né, o padre falava e ele tem razão. A tecnologia está avançada demais. E aí é aquilo que nós falamos aqui da faca, né?
2: Isso.
3: Ou corta pro bem ou corta pro mal.
2: Ou corta pro mal.
3: Ô Mário, você falou das pessoas aí da Coroa de São Miguel. Falar para as pessoas também que estão acompanhando o programa no Spotify.
2: Sim.
3: Muitos pedidos de oração. Todos os pedidos.
2: Todos eles são anotados, viu, pessoal? Anotados. Eu não sabia que tinha, o Pandinha me mostrou, falou assim, Mário, tem um monte de pedido de oração aqui pelo Spotify. Eu nem sabia que dava pra fazer isso. E a gente tá anotando, mandando tudo direitinho, colocando tudo em oração, viu?
3: Ah, sem dúvida alguma. Hoje, quinto dia da Coroa de São Miguel.
2: Quinto dia
3: de bênção, né, Mário?
2: E as pessoas também colocando, quando o padre perguntou mais temas, o pessoal colocando aí o desânimo. Realmente o desânimo às vezes bate. Muitas vezes a gente não entende nem o porquê que a gente está tão desanimado daquela forma. Mas realmente acontece. Mas com Jesus, ele nos anima novamente. Aqui no Momento de Fé, a gente recarrega a nossa energia.
3: Bendito Momento de Fé.
2: Que nos mantém em pé.
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4: Derrama, Senhor. Eu vou testemunhar, depois derrama para outro.

0: Falando em testemunhar, o Pandinha já tem falado isso e eu confesso, eu não olhei ainda, vou começar a olhar. O Spotify tem intenções, Pandinha?
1: Tem, Padre. As pessoas deixam os comentários lá e vários pedidos de orações.
2: É isso
1: e
2: mesmo.
1: Comentários assim emocionantes. Pessoas que não conseguem acompanhar, viu, Maria, agora, ao vivo nas emissoras de rádio, nos aplicativos das rádios, no aplicativo do Momento de Fé. E as pessoas acompanham
2: no Spotify.
0: Então, a partir de agora, eu confesso, não estava... Você tinha dado esse toque, mas agora, de novo, preciso começar a pegar as intenções também. Lembrando que eu vou celebrar ainda a missa e vou colocar, então, a intenção agora também do Spotify. Não sabia. Você chegou a ver, Pandinha?
2: Eu cheguei, Padre. O Pandinha me mostrou onde é que é, onde é que fica. Eu já cheguei a ver. Realmente são muitos os pedidos. Eu tenho separado todos eles, viu, Padre?
0: Tá, e lembrando outra coisa que me estão perguntando. Padre, eu não pude acompanhar ao vivo agora que eu fiz, né? A Coroa de São Miguel. Estou acompanhando depois. Padre, você está valendo? Pode fazer? Maria, qual é a resposta? Maria e Pandinha, vamos ver se você sabe.
2: Nós não impomos limites ao poder de Deus. Claro que pode, pode acompanhar, coloca seu pedido, ora com o padre. Você só não vai conseguir interagir com ele, né? Porque não vai estar ao vivo. Mas pode acompanhar sim.
1: Mas pela observação que o padre coloca da bênção da água, né, Mário?
0: É, só da água, tá? Mas o resto, você sabe que você pode até escrever também?
2: Sim.
0: Eu descobri que eu recebo recados depois, tá? Que eu vou
2: sim,
0: conferindo.
2: Outro dia eu tava interagindo, mas era do dia anterior. Eu falei pro Pandinha, eu falei, Pandinha, tô achando estranho que eu tô comentando aqui, ó, mas não tem ninguém comentando. E aí é que eu vi que era do dia anterior, padre.
0: Então, mas você pode ir, né, colocando intenções. Então, ó, não sei, acredito que hoje vai ser, hoje, agora para amanhã que eu celebro a missa, tá? Então, com certeza eu estarei colocando todas as intenções. Então, pode sim, por favor, nada. Lembrando, não só tô rezando, mas eu tô aqui no altar, tá? Está tudo preparado para a Santa Missa, para celebrar a missa. Vou colocar aqui, para é onde o maior sacrifício que existe na face da terra é a Santa Missa, onde o próprio Jesus se dá como Eucaristia. E lá, aqui colocamos tudo, tá? É em nome do Pai, do Filho e do Espírito Santo. Amém. Mais ou menos, eu vi a diferença de a pessoa contar o filme, tá? Que eu não gosto, e sinopse. Tá? Então, spoiler para sinopse. Qual é a diferença, Mário?
2: Ah, o spoiler, a pessoa vai te contar o que vai acontecer. A sinopse é só um brief.
0: Tudo, né? Ela conta tudo, né?
2: Exatamente.
0: Podia ser ter pessoas assim?
1: Ah, eu conheço, viu?
2: Eu ia sugerir, inclusive...
1: Eu sou um deles, viu, padre?
0: Ah, então você não quer... Longe. Ele conta... Não, não, não dá. Pior que é mesmo, que você fala do meu time, ele me conta como foi o Corinthians. É verdade mesmo, você faz spoiler.
1: Mas não dá, deixa assistiu, nem eu ver. Já falo logo o que aconteceu.
0: Já deu toda, já influenciou, porque eu quero ter a minha opinião, ver o que está acontecendo. É complicado. Verdade, ninguém gosta de spoiler. Mário já não. Mário, sinopse, qual a diferença?
2: A sinopse você só dá um briefzinho para deixar até a pessoa mais aguçada em querer assistir.
0: E o Mário
2: é o famoso pra... seja curioso que o senhor sempre usou, padre.
0: Então, o Mário mandou para mim aqui a sinopse que eu vi aqui, tá? Ele mandou vários testemunhos. Não dá para deixar o tempo da história, mas não importa. Um e o dois.
2: Eu ia falar passar. Isso, um e dois.
0: Um
2: eu
0: e
2: ia
0: dois
2: falar
0: tem
2: isso.
0: Que falar. Nossa, vamos lá.
2: Vamos lá, Pandinha.
3: Padre Marcelo, meu nome é Ana Paula, sou do Rio de Janeiro, mas estou morando aqui no Espírito Santo e assisto o padre desde da época da Rádio América. Quem me evangelizou foi minha tia, que hoje tem 95 anos, e ela falava, Paula, assiste o padre, ele tem a voz doce, você vai sentir paz. E realmente, eu sentia muita paz. E eu tenho vários testemunhos da época que ele, com palavra de ciência, conseguiu falar comigo, né? Deus falar comigo através do padre. Mas eu preferia... hoje falar sobre os 40 dias contra a depressão, porque depois da pandemia eu perdi várias pessoas, não só de Covid, mas na época da pandemia eu perdi minha tia, que era uma amiga muito grande, meu primo, que era um irmão para mim, sofreu acidente de moto, e alguns amigos com a Covid. E eu tive muito medo, eu fiquei com muita depressão, não tinha vontade de levantar da cama, e meu marido sempre fazendo de tudo para eu ficar bem, ele também sofreu, porque vê a pessoa que a gente gosta caída daquela maneira, e eu não tinha tinha força para nada. Eu não tinha coragem de me matar, mas eu pedia a Deus todos os dias que ele me levasse. E aí, por providência, veio os 40 dias contra a depressão. E eu comecei a fazer com muita fé, desanimadíssima, mas com muita fé, pedindo a Deus, porque eu pedia todos os dias a Deus. De Deus eu nunca me afastei, eu sempre rezava, mesmo sem vontade. E eu pedia a Deus para que tocasse em mim. E eu fui sentindo melhor, eu fui sentindo força, fui melhorando, melhorando, melhorando. E eu quero passar para as pessoas que vale a pena assistir, vale a pena confiar que Deus pode mudar tudo. E para completar, eu fui pro Rio de Janeiro no Natal, e aí com a ajuda da família também, quando eu vi meus familiares, meus sobrinhos, minha irmã, minha mãe, isso me deu muita força também. E aí eu quero dizer que quem puder fazer o tratamento, é óbvio que tem que fazer, mas eu infelizmente eu não tinha plano de saúde. E eu, inclusive, um dos motivos da minha depressão, fora ter perdido todas as pessoas, era a parte financeira também, que eu e meu marido fechamos nossa empresa na pandemia, e aí isso tudo veio com força e eu passei por tudo isso. Mas eu quero dizer que com a ajuda do Padre Marcelo, com a ajuda de Deus, com a ajuda do programa, eu melhorei e hoje eu posso dizer que eu acordo feliz, que eu tenho muita força, eu tento evangelizar as pessoas, eu tento dizer que Deus é a solução para tudo na nossa vida, tá? Fiquem com Deus e que Jesus abençoe muito a vida de vocês.
0: Cariacica, porque não sabe, é capixaba, né?
2: Espírito Santo, isso aí, padre.
0: Tá, Deus abençoe. É o nome dela completo?
2: É Ana Paula Chiapeta. Lindo testemunho da Ana Paula, que venceu, graças a Deus, glória a Deus, venceu essa depressão e através, Ana, dos 40 dias.
0: É, agora ela já sabe, porque eu sou vitorioso pelo sangue de Jesus.
2: Eu sou vitorioso pelo sangue de Jesus.
0: Agora tenho dois, hein? Ó, não vou falar, não vou dar bandinha, não. Vou dar spoiler, não. Mas ó, vale a pena. Sinopse.
4: Padre Marcelo, bom dia, Mário Duarte, bom dia, Pandinha. Hoje eu tô aqui pra poder contar o meu testemunho. Eu demorei até bastante tempo pra poder contar. No ano de 2019, eu fui diagnosticada com TOC e eu acabei tendo a depressão também. E foi o período mais sombrio da minha vida. Eu tava numa depressão tão profunda que eu não queria comer, eu não queria beber, eu não tinha vontade de fazer nada. Eu tinha vontade de ficar só deitada, dormindo. Nessa época eu tava no terceiro do ensino médio, eu faltava muito de aula, até que um dia eu estava mexendo no Instagram à noite e eu vi uma publicação do senhor, e embaixo na legenda o senhor escreveu, amanhã 8 horas, programa no colo de Jesus de Maria, e eu não me lembro se o senhor falou que estaria orando pela depressão, eu não tenho certeza, e aquele post ele me chamou a atenção, padre. No outro dia, eu comecei a escutar o programa do senhor e foi uma coisa muito boa na minha vida, porque eu escutava o programa e Deus foi me dando força, sabe? Juntamente com tratamento psicológico e psiquiátrico, né? Eu fazia acompanhamento com psicólogo e psiquiatra e eu fui melhorando, sabe? Tem horas que eu ainda tenho uma recaída ou outra de toque, mas a depressão, eu nunca mais caí nela igual eu caí daquela vez. Tem horas que eu fico quase à beira de cair nela de novo. Mas eu não caio nela daquela maneira que eu caí, sabe? E isso, padre, eu tô passando pra deixar esse meu testemunho, porque quem tem esses transtornos sabe como é que é difícil. O senhor mesmo teve a depressão. Eu imagino como deve ter sido difícil pro senhor. E eu queria agradecer o senhor por ser essa formigona de Jesus nas nossas vidas. O senhor, padre, o senhor é um homem abençoado. Deus, ele te usa para poder tocar nas pessoas. E eu sou muito grata a Deus pela sua vida. Gosto muito de você, do Mário Duarte, do Pandinha. Vocês são excepcionais. E é isso. Fique com Deus.
0: O nome dela, Mário?
2: Vamos lá, o nome dela é Letícia Núzia Pereira Rezende, de Belo Vale, Minas Gerais, padre.
0: Enquanto ela falava, Deus mostrava uma passagem. Deixa eu abrir a Bíblia aqui, como Ele quer, tá? Louvado seja. Só que eu peguei uma tradução, já me pegou da Ave Maria, tá? Essa aqui eu peguei da nova tradução linguagem de hoje, estou querendo usar mais ela. Louvado seja o Deus e Pai de nosso Senhor Jesus Cristo. Ah, desculpa. Segunda carta de Coríntios, capítulo 1, versículo 3. Pega a Ave Maria, tá? Porque eu geralmente eu leio a Ave Maria, eu abri aqui rapidinho essa aqui. Louvado seja o Deus, o Pai de nosso Senhor Jesus, o Pai bondoso, o Deus de quem todos recebem ajuda. Ele nos auxilia em todas as nossas aflições. Versículo 4. para podermos ajudar os que têm as mesmas aflições que nós temos. E nós damos aos outros a mesma ajuda que recebemos de Deus. Você está com a Ave Maria?
2: Estou abrindo aqui, Padre, 2 Coríntios
0: 3 e 4. Eu prefiro mais a da Ave Maria.
2: Vamos ver.
0: Ela aqui, é mais Padre. Direta. Se você não conseguiu, abre a minha Ave Maria.
2: Olha lá, peraí, 2 Coríntios. Peraí, 2 Coríntios.
0: Primeiro, capítulo 1.
2: Capítulo 1, 3 e 4.
0: É.
2: Bendito seja Deus. Abriu aqui uma propaganda só um pouquinho, Padre, aqui, ó. Bendito seja Deus, o Pai de nosso Senhor Jesus Cristo.
0: Atenção.
2: O Pai das misericórdias, Deus de toda a consolação, que nos conforta em todas as nossas tribulações, para que pela consolação com que nós mesmos somos consolados por Deus, possamos consolar os que estão em qualquer angústia.
0: Em 31 anos de sacerdócio, lembra, eu estou no jubileu de Naca. O tempo está voando hoje, né? Mas eu não posso deixar de falar isso. Jesus, em 19 anos, eu achava frescura. Ajudei várias pessoas, Jesus fez, fui instrumento, escutei, mas quando a pessoa vinha com depressão, eu falava, isso é frescura. Até que o Senhor permitiu que eu passasse. Porque ao passar, infelizmente nós, né, Mari e Pandinha, a gente só entende passando, tá?
2: Verdade.
0: É cabeça. Aliás, não vou longe. Quantas pessoas vão na igreja? Não é pelo amor, é pela dor.
2: Sim.
0: Quantas pessoas voltaram a Deus? Não foi pelo amor. Eu me apaixonei com Jesus com 7 anos. Mas eu me afastei. Eu voltei pela dor. Então, eu sei bem o que eu estou falando. Quantas pessoas, quando está tudo bem, está tudo fácil, esquecem de Deus. Mas quando aperta, por isso, eu não reclamo quando vem tribulação, tá? Porque sem cruz
2: não há Jesus.

0: o que vamos fazer. Ora, ora. Já voltou.
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0: Meus amigos, vamos em frente. O padre hoje falou da Bíblia, falou de decoração. Aí o pessoal falou assim, o pessoal foi sincero. A grande maioria esmagadora não lê. Não lê. Inclusive teve uma que colocou: eu tenho uma Bíblia aberta aqui na minha sala, mas realmente eu não mexo nela. É preciso ler a Bíblia. E não só ler Bíblia, pessoal. Estudar a história, estudar a história das pessoas que foram importantes na nossa igreja. Por exemplo, o padre falou agora da cruz, né? Que sem cruz não há Jesus. Ontem foi dia de Santa Helena. Santa Helena, padroeira aí dos paleontólogos, dos arqueólogos, por quê? Porque ela começou escavações na Terra Santa atrás das relíquias de Jesus. Então, fantástico, Santa Helena. Então, e o padre falou falou assim: é prioridade, é o que você fala, Pandinho. A pessoa fala assim: ah, eu não tenho tempo. Qual é a sua prioridade? Você tem tempo para ver novela? Você tem tempo para ver série? Você tem tempo para ficar vendo os rios no telefone, nas redes sociais? Então você tem tempo de ler Bíblia. Você tem tempo para ir para futebol? Então você tem tempo de ler a Bíblia. Então qual é a sua prioridade? Coloque como prioridade você ler Bíblia, estudar sobre as histórias dos santos da igreja, estudar sobre a história da própria igreja. É muito engrandecedor. Pandinha.
1: Não, e hoje você tem tudo no celular, né?
0: Tem tudo.
1: Se você não quer carregar
0: é uma
1: Bíblia, livro, você pode...
0: Você falou da faca agora mesmo. A internet, gente, é uma bênção. Você estuda o que você quiser pelo seu celular, tá no seu bolso. Você tem um leque de informações incríveis no seu bolso. É só você querer.
1: Chegou a hora da oração, né, Mário?
0: Vamos lá.
1: O padre falou sobre a gente julgar, né? E nós não estamos aqui para julgar, nós estamos aqui para levar a palavra de Deus, igual o Mário está falando da Bíblia aí.
0: É isso aí.
1: Mas nós só conseguimos saber o que a outra pessoa está sentindo quando nós passamos pelo problema.
0: Sem dúvida.
1: É o que o padre fala da depressão.
0: Sem dúvida.
1: Vamos para a oração, Mário.
0: Vamos lá.
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4: Derrama, Senhor. 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

várias pessoas que passaram por síndrome de pânico, estão passando. E desanimadas, viu? Vem, Espírito Santo. Não é coincidência. Eu não creio em coincidência. Eu creio em providência. Padre,

0: nome do Pai, e do Filho, e do Espírito Santo.
1: Espírito.
0: Amém. Eu estou agora, olha a tecnologia, estou na capela, que por sinal agora vocês já sabem que é o lugar da minha intimidade. A quarentena eu estou fazendo dela, aí você pode ver. Mas eu sempre falei para vocês, olha, estou na capela. Agora vocês já podem ver onde é que é a capela, como que é a capela. E uma das coisas que eu tenho que fazer, porque é um aplicativo, né, que me leva, eu estou no estúdio. Eu agradeço ao Pandinha, que deu mais qualidade, a parte técnica para ter uma realmente... Muitas pessoas pensam que eu estou do lado de vocês, né? Gente, eu não estou no estúdio, tá? Estou na capela. Mário e Pandinha estão no estúdio e eu estou aqui. Você vê a tecnologia como é que avança, tá? Então eu estou na capela. Estamos longe e tão perto. Olha como a tecnologia nos une. E aí, Mário e Pandinha, não sei se o celular de vocês tem Não Perturbe.
2: Tem,
3: Padre.
0: Tem. Então, porque se eu não pôr não perturbe, derruba a minha linha. Tá? Então eu ponho não perturbe, inclusive para não me perturbar mesmo. É, eu não tenho WhatsApp, graças a Deus, cada um bom, eu não tenho WhatsApp, mas eu tenho SMS, ok? E aí o SMS, as pessoas já sabem que é o modo que falam comigo, então eu não, nesse momento eu ponho não perturbe para realmente nenhum SMS, nada perturbar. Nem telefone, nada, e poder derrubar a linha que eu estou aqui. Porque derruba se eu não ponho, não perturbe. E eu só abro depois que acaba o programa. Lembrando que muitos vão acompanhar também no Spotify, mas são 8 horas, 45 minutos, 49, 50 segundos. Mas hoje, quando o Pandinha estava no intervalo, estava, não é que eu vi, a minha irmã mandou para mim, ela me mandou um post. Meu Deus, que post! E que não é coincidência, é providência de eu abrir agora. Eu deveria abrir depois das 9, não agora. E na hora que eu abri, eu entendi, porque o Senhor quer que eu ore em cima dele. Prometo para vocês, quando terminar, eu vou descrever para vocês. Acabando o programa, eu posto para vocês. E justamente é um padre, tá? Tem um padre com a Bíblia aberta e... É, em desenho, tá? Ela montou. O que é sabedoria? Vou descrever o que tem. Vem primeiro a pergunta, o que é sabedoria? E no quadro em cima do padre, que o padre tem na aqui deve ser a escrivaninha dele, o lugar de estudo dele, ele diz assim, ouvir, aprender, escolher, compreender, crescer. Tem uma vela do lado, uma cruz, e aí vem os tópicos. Ela pôs uma orelha. O que é sabedoria? Aí vem as respostas. Trata-se de ouvir mais do que falar, disse a prudência. Ficou muito legal. O que é sabedoria? Aí vem ela põe um ouvido. Trata-se de ouvir mais do que falar, disse a prudência. Que aí vai explicando cada uma do que é prudência. O que é humildade, olha que lindo, Marta, ficou muito legal. Voltando, é unção. De novo, o que é sabedoria? Aí uma orelha, trata-se de ouvir mais do que falar, disse a prudência. Lembra do PDS que eu falo tanto? Depois vem uma criancinha, uma pessoa com a mão unida. É aceitar que você não sabe tudo. Disse a humildade, prudência, discernimento, sabedoria, mas só aqui ela vai colocando humildade. Depois, terceiro, trata-se de aprender até mesmo com aqueles de quem você não gosta, disse a maturidade. É isso, aí vem uma pomba, é escolher a paz em vez de estar certo, disse a calma. Muito legal, foi prudência, humildade, maturidade, calma. E por fim, aí vem aquele relógio antigo que você cai em areia, você vai invertendo para saber a hora. Antigamente era assim que eles calculavam um período de tempo. Areia por um buraquinho que vai invertendo, vocês vão ver. É a compreensão de que a vida sempre tem algo mais a nos ensinar. disse o tempo. E aí vem, o padre está com a Bíblia Sagrada aberta, tem lá, ela destaca o livro dos Provérbios, Eclesiastes, Sabedoria, tem um textinho pequenininho, como eu estou no tablet, é fácil de ler aqui. Senhor, me dê um coração sábio para te ouvir e te seguir. Mas aí vem a resposta. O que é a sabedoria? A sabedoria não é saber tudo. É viver para aprender sempre. Uau! Vou repetir. A sabedoria não é saber tudo. É viver para aprender sempre. Pai Celestial, Deus Todo-Poderoso, em nome do Senhor Jesus, eu te entrego todos aqueles que precisam, eu preciso, nós precisamos de sabedoria. E a partir do momento que eu me acho que sei tudo, quando a pessoa, eu sei, ela sabe tudo, ela não sabe nada, nada, porque Jesus vai falar, várias, os evangelistas vão colocar, principalmente os sinóticos, o Marcos, São Marcos, Mateus e Lucas. Pai, bendito és tu, Pai, que revelastes aos pequeninos as coisas, a verdadeira sabedoria escondeste daqueles que se julgam sábios e entendidos desse mundo. A verdadeira sabedoria, ela não tem a ver com, não que você não seja bom você saber, mas o conhecer. Te vou repetir, sabedoria não é saber tudo, é viver para aprender sempre. Aliás, sabe como gera a depressão? Muita informação, que gera uma baita confusão. É muita informação. Você não está preparado. Imagina teu celular. O seu celular chega uma hora, que já aconteceu comigo na dedicatória, a pessoa chegava para tirar foto e não tinha porque estava a memória cheia. A nossa cabeça está tão cheia. Põe a mão na fronte agora, na testa. Senhor, esvazia essa mente. Esse é o segredo que muitos não entendem. Por que que eu chego a tanta enfermidade? Porque eu estou enchendo minha mente de tanta coisa ruim. É muita má informação. E por que que eu disse, e aqui eu termino a oração, eu vou ter por causa do tempo. Por que que eu falei que a Bíblia é o segredo de tudo? Porque sabe como é chamada a Bíblia? E principalmente o que Jesus falou? Evangelho. Você sabe o que significa evangelho? Boa nova, boa notícia. Se você não abrir a tua Bíblia e não encher sua mente de boas notícias, você não vai ter esperança. Por que que as pessoas, ao lerem a Bíblia, elas são transformadas? Porque a Bíblia é viva e nos enche de boas notícias, nos enche de esperança. Más notícias, gente, é só abrir rede social. Pode ver tanta coisa, fofoca, falando do outro, julgando o outro, cancelando o outro. Esse é o mundo. Nós não somos esse mundo. Nós somos de Cristo. Por isso, Senhor, eu não sei o que você anda enchendo a sua mente, mas te dou uma sugestão. Põe a mão, isso eu posso fazer. Põe a mão na sua fronte direita. Faz muito tempo que eu não faço isso, hein, Mari Pandinha? Eu não sei se o Pandinha vai lembrar, mas o Mário vai lembrar. Quando eu falar, os dois, peguem as mãos, coloquem a mão na fronte.
1: Sim.
0: Fechado?
1: Fechado.
0: Quando eu falar, agora, vão... o Pandinha não vai desmanchar o cabelo, tá? Mas o Mário vai desmanchar o cabelo, depois penteia, tá? Vamos lá, vai, com carinho, vai passando a mão e vai descendo até a nuca, devagar. Se desmanchar o cabelo, penteia o cabelo depois. Vai passando a mão. Senhor Jesus, vai apagando tudo aquilo que não é teu. Todas as informações que vêm, e muita informação, que o inimigo quer mesmo contaminar envenenar você de tantas coisas, preconceitos, mágoas, ressentimentos. Chega até a nuca. Agora você vai fazer o caminho inverso. Só que agora, ao voltar, inspirando e expirando, vai voltando. Vem Espírito Santo, enche essa mente com santos pensamentos. Que a partir de agora essa pessoa tenha sede e fome, não de comida e nem de bebida, mas da tua palavra. Porque a sabedoria na Bíblia, várias vezes os profetas são levados a comer. Sabedoria na Bíblia é saborear, de saborear mesmo, comer, saboreando. O termo bíblico sabedoria na Bíblia é justamente comer, se alimente com a palavra. E você terá a força para caminhar. Em nome do Pai, e do Filho, e do Espírito Santo.
1: Quero viver.
0: Foi dia e o tempo. Intervalo, já voltamos.
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4: Senhor. Vamos lá, gente, vamos lá. Eu vou vendo aqui conforme vai passando o programa. Eu vou dando sempre uma olhada aqui no WhatsApp. Eu vou colocar aqui pedindo um pedido de oração aqui pelo Jordan, um garotinho que Jesus sabe o que está acontecendo. Pedindo aqui pelo Jordan, Jordan Gabriel. Pode deixar que eu vi aqui o seu pedido. Estou colocando com muito carinho. Amanhã tem missa. Eu vou já enviar para o padre para ele colocar amanhã no altar do Senhor. Pandinha.
5: Ah, o padre falou, né, Mário? Logo após o programa também vai, já vai fazer a missa. O padre faz a missa todos os dias.
4: Isso.
5: E todos os nomes aqui. Ah, mas não falou meu nome ao vivo, no ar. Pode ficar tranquilo,
4: fica tranquilo,
5: que está na mão de Deus, né, Mário?
4: É isso mesmo, Pandinha. Pandinha falou muito bem. Muitas pessoas mandam isso, viu, Pandinha? Mandam mensagem. Poxa, você não falou meu nome, gente. A gente está anotando aqui, eu vou anotando tudo. Ontem, por exemplo, eu saí daqui do programa, fui para casa, comecei a fazer a minha triagem aqui, a ver as mensagens, e só fui parar às 7 da noite, porque eu vou anotando, separando o que é testemunho, o que é pedido, e muitas vezes eu não respondo, porque, gente, se eu mandar só um oi pra todo mundo, eu não vou ver nem metade das mensagens que tem pra ser vistas.
5: Não, eu sou prova disso. E assim, hoje em dia tem tecnologia pra colocar um robô pra responder.
4: É, a gente não coloca.
5: Mas nós não fazemos isso.
4: A gente não coloca robô. Fazemos. Não tem mensagem automática, sou eu mesmo. Quando eu entro em contato, sou eu mesmo que tô ali digitando, viu, pessoal?
5: Não, e vou além, né, Mário? Na unção, porque a unção não termina, você acolhe e recebe as pessoas que estão mais necessitando. Eu não estou falando que tem menos ou mais necessidade.
4: Exato.
5: Mas Deus sabe o que deve ser usado naquele momento certo e exato.
4: Falou, Mário. Bem, Pandinha. No começo eu ficava, eu comecei até a ter ansiedade lá, 20 anos atrás, porque eu falava pro padre: padre, mas eu não estou conseguindo ver todos, padre, eu preciso ver mais, padre. Ele falava assim: calma, irmão. Ora antes de fazer o trabalho, ora antes de começar tudo, a primeira coisa é faz uma oração pedindo o direcionamento de Deus. E ele vai te mostrar ele. O que você tem que ver naquele momento, naquela hora, Pandinha.
5: Nós somos só formiguinha, glória, amém. Toda honra e toda glória a Deus, né, Mário?
4: Amém.
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0: 9 horas em ponto, desculpa até o horário, mas estamos em rede, né? Abençoai, Senhor, santificai, exorcizai, Senhor, essa água. E obrigado, Senhor Jesus, nós vamos terminar com aquela criancinha, Jesus, eu te amo, porque realmente te amamos. E eu prometo, depois das 10, eu vou estar postando o cartão que a minha irmã fez. Que cartão, que bênção, que é sabedoria. Em nome do Pai, do Filho e do Espírito Santo. Amém. Até às 7 da manhã no YouTube e às 8 horas, nosso momento de fé. Eu sou vitorioso pelo sangue de Jesus.
6: Eu sou vitorioso pelo sangue de Jesus.
7: Te amo, Jesus. Jesus, mamãe Maria, mamãe José, mamãe Deus, mamãe Anjo da Guarda, mamãe São Miguel, mamãe Santa Maria. Amém.
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3: Olá, tudo bem? Eu sou Alexandre Ricarte e está começando mais uma edição do Alô Rural. Vamos ficar sabendo o que está acontecendo no mundo do agro.
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3: O poder de compra dos produtores rurais para a aquisição de fertilizantes melhorou no mês de julho de 2026. O índice de poder de compra de fertilizantes registrou uma queda de 5% em relação a junho, fechando em 1,35. Na prática, essa redução significa um cenário mais vantajoso para o agricultor fazer negócios. A melhora ocorreu porque produtos agrícolas como soja e milho ficaram mais valorizados no mercado, enquanto o preço dos adubos diminuiu.
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3: A área destinada ao plantio de trigo no Brasil para a safra 2026/27 é

0: A menor registrada desde 2017, segundo dados do CPEA. Com essa redução nas lavouras, o país terá menos produtos disponíveis no mercado interno, o que vai obrigar a indústria nacional a aumentar a importação do cereal para não deixar faltar mercadoria. Esse cenário afeta diretamente as empresas de moagem, que precisarão depender ainda mais das compras no mercado internacional para conseguir suprir toda a demanda brasileira nos próximos meses.
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0: As vendas de carne bovina brasileira para o exterior seguem em bom ritmo neste mês de agosto, embora a quantidade enviada seja um pouco menor do que a registrada na mesma época do ano passado. A vantagem para o setor é que os compradores internacionais estão pagando mais caro pela nossa carne, o que ajuda a compensar o volume menor. Segundo dados oficiais, apenas nos 10 primeiros dias úteis do mês, o Brasil exportou mais de 94 mil toneladas do produto, mantendo uma média diária de envios de quase 9,5 mil toneladas. E é isso, chegamos ao final de mais uma edição do Alô Rural, sempre te atualizando do que está acontecendo no mundo do agro. Muito obrigado, até a próxima, tchau.
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1: 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Clima
3: Brasil. Olá, ótimo dia para você. Na região sudeste, o dia hoje se comporta com tempo predominantemente estável sobre São Paulo e Rio de Janeiro. As temperaturas em São Paulo variam entre 17 e 30 graus, enquanto no Rio de Janeiro oscilam entre 21 e 29 graus, com céu claro a parcialmente nublado. A umidade relativa do ar apresenta-se adequada e não há previsão de chuva para a maior parte dos estados. Minas Gerais também acompanha este padrão de tempo firme e seco ao longo do dia de hoje.
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1: Muito bem, bom dia pra você. 9:10, tá começando mais um Bom Dia Cidade. E aí, como é que você tá? Tudo beleza? Então tá bom, hoje é dia 19 de agosto de 2026, manhã gostosa hoje de quarta-feira, já é meio da semana, a famosa meiuca da semana chegou, hein? Então tá legal, eu sou Marçal Felicione, muito prazer e te convido pra mais um Bom Dia Cidade, pra gente ficar coladinho por aqui na cidade, até meio-dia, com muita música boa na sua manhã, hein? Bom dia!
2: Bom dia!
1: E aí, já levantou? Então tá bom. Joga o edredom de lado, o cobertor de lado, o lençol de lado, porque tá começando a nossa quarta-feira e o telefone tá liberadão, tá? 35-3264-3000 pra você mandar aquele alô, mandar aquele beijo, pedir a sua música, enfim, participar do jeito que você quiser, tá bom? Tem o WhatsApp da cidade que tá aqui bombando já pra você mandar aquele bom dia, tá? Capricha na mensagem de áudio, de texto, que eu tô te esperando aqui, tá bom? Então tá legal. Pra começar muito bem, tem Chitãozinho e Chororó. É disso que o velho gosta. 9:11 na cidade. Um ótimo dia pra você. 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

0: Muito bem, bom dia, 9h20 na cidade. Hora de mandar alô por aqui, hein?
1: Alô, alô.
0: Ah, que legal, você que tá ligadinho na cidade, ótimo dia, ótima manhã. Hoje é quarta-feira, né? Meio que da semana. Bora mandar alô então? Então tá legal. Quem tá na sintonia da cidade é a nossa amiga Vicentina, daqui de Eloy Mendes. Alô, Vicentina, bom dia pra você, tá bom? A Cleusa também tá com o radinho ligado na cidade de Varginha. Alô, Cleusa, bom dia pra você também, tá? Deixa eu ver quem mais aqui. O Kaique tá curtindo a gente lá em Monsenhor Paulo. Bom dia, Kaique, abraço. Deixa eu ver quem mais aqui. Juliana tá mandando aqui um alô pro Vitor, Cristiane e também pra Eliana. Então tá bom, o pessoal aqui tá em Eloy curtindo a gente, né? Alô, Valmir lá em Paraguaçu, tá curtindo a Rádio Cidade também. Já pulou da cama hoje mais cedo. O Valmir tá mandando aqui um alô pro Flaninho, pro Edevane, pro Valnei, pra Janete e pra Cleusa. Então tá legal, e todo mundo aqui da rádio. Tá joia, obrigado pela participação de vocês aí em Paraguaçu, tá? Alô, Miriam, curtindo a cidade também lá em Paraguaçu, bom dia pra você. A Raquel também tá com o radinho ligado aqui na cidade de Eloy Mendes. Bom dia, Raquel. E você, já mandou o seu bom dia? Não mandou ainda? Então manda. 35-3264-3000, chama lá no zap, pede a sua música, manda aquele beijo, aquele alô pra quem você quiser, o telefone tá liberadão, tá? A gente adora receber o seu contatinho, chama lá. Eu tô vendo aqui hoje, ó, hoje é dia de João Eudes, São João Eudes, dia mundial do fotógrafo e da fotografia, né? Hoje em dia todo mundo é fotógrafo, né? Amador, mas é, né mesmo? Todo mundo tira uma fotinha, posta, enfim. Mas pra você que é profissional da área aí, parabéns pelo seu dia, tá? Deixa eu ver o que mais aqui. Olha só, hoje é aniversário também do SBT. Em 1981, o SBT entrou no ar aí, né? Então, que bacana, 45 anos de SBT, né? Bacana, muito bom, né? Então, a gente que cresceu vendo o SBT, né? Eu fui uma criança que sempre assisti o SBT, né? Como a maioria, né? Desenho, Chaves, Chapolin, né? Enfim, que legal. Que mais? Por enquanto é só aqui, estamos na Lua Crescente, né? O signo é de Leão e a estação ainda é inverno, embora não pareça que estamos no inverno, né? Pra gente aqui é meio confusa a estação de inverno, a hora que chega agosto, né? Então tá legal. Bora liberar por aqui então agora o horóscopo do dia, as previsões astrais pra nossa manhã de hoje. Atenção você que tá aguardando aí o seu signo, agora tem Áries.
2: Áries, de 21 de março a 20 de abril.
0: Olá Áries, tudo bem? O dia pedirá decisões de mudança e de investimentos. O impasse entre o que você quer aproveitar e o que precisa poupar cobrará uma escolha que ficará mais fácil com os números na mesa. O humor poderá oscilar hoje com relações desafiadoras, ciúmes ou desconfianças. Uma visão realista apontará os caminhos a seguir, tá bom? Resolva assuntos do coração com calma.
2: Touro, de 21 de abril a 20 de maio.
0: Oi, Touro, e aí, tudo bem? As parcerias chegarão a um ponto de virada. O que vinha sendo empurrado com a barriga pedirá posicionamento. O desafio será conciliar a família, reestruturações na casa e a vida a dois. Encontre o meio termo sem abrir mão do essencial. Uma conversa franca trará mais harmonia no cotidiano. Reaproxime alguém especial com um gesto delicado.
2: Gêmeos, de 21 de maio a 20 de junho.
0: Olá, Gêmeos, tudo bem? Aquele hábito que você sabe que precisa mudar não esperará mais, tá? O dia pedirá coerência com o que você diz e o que faz. Um colega ou um irmão ajudará a organizar o próximo passo. Cuide do corpo e da saúde com uma simples mudança de hábito. Pequenos gestos e mudanças na agenda darão um grande alívio para você, tá bom?
2: Câncer, de 21 de junho a 21 de julho.
0: Olá, Câncer, amor, filhos ou um projeto autoral pedirão definições. O bolso entrará na conversa, tá? Será preciso escolher entre o prazer imediato e a segurança para o futuro. Conte com mais coragem e atitude, tome decisões de vida e parta para ação. Escolha o que sustenta, não só o que encanta, tá? Uma conversa em casa devolverá o chão que faltava. Estabilidade pela frente também, Câncer. Daqui a pouquinho a gente tá de volta na cidade.
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2: Rádio Cidade informa a hora certa.
3: 9:26.
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8: O Conselho Nacional de Trânsito, o CONTRAN, aprovou novas regras para a fiscalização da Lei Seca. Segundo a SECOM, a Secretaria de Comunicação da Presidência da República, não foi criado nenhum tipo de infração nova. O que mudou foi a atualização de procedimentos que já existiam desde 2013. As novas regras definem critérios para a triagem dos motoristas, para os testes de álcool e outras substâncias psicoativas ou para retestes. Uma mudança importante é que o resultado do primeiro teste na triagem tem caráter só orientativo e não pode gerar multa sozinho. Se o motorista alegar que consumiu algo que deixa resíduo de álcool na boca, como bombom de licor ou enxaguante bucal, um novo teste precisará ser feito.
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0: Opa, de volta na cidade, bom dia!
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0: Legal, a gente está de volta na cidade, bom dia para você que está levantando agora, hein? Ah, 9h30! Bom dia! Para você que já levantou, tá em casa, tá curtindo a programação ou tá trabalhando agora, que legal, obrigado pela companhia, tá? Então tá legal, manhã gostosa de quarta-feira, vamos que vamos por aqui na cidade. Quer mandar aquele alô? Quer mandar aquele abraço? Quer mandar aquele beijo? Quer pedir a sua música? Fica à vontade, tá? 35-3264-3000 é o nosso contatinho, o nosso número. Chama lá no zap, tá bom? Deixa eu ver aqui quem tá mandando alô na cidade. Alô, Kleber, tá curtindo a cidade lá em Varginha. Oi, Kleber, bom dia pra você também. Deixa eu ver o que mais aqui. É, gostaria de ouvir a música do R.E.M. Lose My Religion. Ah, é a Vicentina que tá curtindo a gente. Obrigado pela sintonia. Daqui a pouquinho tô mandando a tua música, tá bom, Vicentina? Deixa eu ver o que mais aqui, ó. Cristiane, oi, Marçal, bom dia, tudo bem? Tudo jóia. Libera pra mim a música do Panda, eu te seguro. Então tá bom, obrigado pela companhia, tá bom, Cristiane? Abraço pra você e tudo de bom na sua manhã também. Bora de música. Música.

0: Confirme.
1: Legal demais, em Cidade, 9h34 agora. E é hora de informação na cidade. Vamos conferir? Então bora.
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1: Muito bem, 9h34 de Belo Horizonte, Neuber de Souza e as notícias da Assembleia Legislativa de Minas. Bom dia, Neuber.
3: Opa, um ótimo dia, excelente quarta pra você, meu caro Marçal, pra todos sintonizados na Cidade FM, 9h34. O baixo número de servidores efetivos na Universidade do Estado de Minas motiva a cobrança pela nomeação dos aprovados no último concurso da instituição. Assunto foi discutido na Comissão de Educação da Assembleia. A reitoria da UENG informou que o número de estudantes por servidor na universidade é o dobro da média nacional. Graziele Mendes é quem traz os detalhes.
4: Segundo o reitor Vinícius de Abreu Dávila, são concursados apenas 9% dos servidores, analistas da UENG e 26% dos técnicos. Ele informou que o pedido de nomeação dos 172 aprovados no último concurso já foi encaminhado à Secretaria de Estado de Educação. O processo aguarda manifestação técnica do governo. E o reitor lembrou que os aprovados vão apenas reduzir e não solucionar a defasagem de pessoal na universidade.
5: Nós temos hoje na UENG 54 estudantes por servidor administrativo, mais que o dobro da média em relação a essas universidades. Então, a média das universidades estaduais e municipais é de 22 alunos por servidor.
4: A comissão de aprovados afirma que mesmo com a lista de concursados disponível, o Estado publicou 31 editais para novas contratações precarizadas e reivindica a substituição dos vínculos temporários por servidores de carreira. O servidor Pedro Paulo Barboran, da comissão, lembra que por trás dos números de aprovados existem pessoas esperando uma resposta.
5: São filhos, companheiros, pais que também esperam por esse resultado, pessoas que se planejaram e também têm uma vida em suspenso à espera dessa data, né?
4: A deputada Beatriz Cerqueira do PT, presidenta da Comissão de Educação, que pediu o debate, alertou que o percentual de efetivos na UENG é inconstitucional e cobrou um calendário de posse dos aprovados. O subsecretário de Gestão de Pessoas do governo, Caio Magno Campos, alegou que não é possível dar uma resposta definitiva sobre as nomeações nem datas, porque há desafios para isso.
6: O primeiro é período eleitoral. Isso tem impacto direto no assunto rescisão de contratos temporários. Questão de lei de responsabilidade fiscal, ela coloca um teto. Para cada nomeação que eventualmente for ocorrer, é necessário que essa nomeação seja para ocupar uma vaga que tenha sido liberada, ou porque alguém aposentou, ou porque alguém faleceu, ou porque alguém exonerou, ou porque vai ter um contrato que vai ser rescindido. Questão de disponibilidade financeira, certamente não vai ser no curtíssimo prazo.
4: Segundo o reitor da UENG, a universidade tem atualmente 23 mil estudantes, cerca de 1.700 docentes, em 22 unidades que estão em 19 cidades de Minas. A remuneração dos analistas é em torno de 4 mil e dos técnicos de 3 mil reais.
3: Foram essas, meu caro Marçal, as notícias desta quarta manhã. A gente volta se Deus quiser. Tá certo?
1: Tá certo. Obrigado pelas informações, Neube. Ótima quarta-feira pra você.
3: Pra todos nós.
1: Muito bem, Cidade 938.
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1: Legal, e a gente tá de volta na cidade com a programação mais gostosa da sua manhã, com certeza. Então tá legal. Deixa eu mandar mais alô por aqui. Quem tá curtindo a cidade também é a Érica, lá em Monsenhor Paulo. Bom dia, Érica, pra você. Tudo de bom na sua manhã, tá? Então tá legal. Bora liberar a música na cidade?
2: Dia,
1: então vamos lá,
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1: Né? Agora tem Bruno e Marrone cantando Inevitável, 9h38. 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

0: Muito bem, cidade 9h45, bom dia. Eduardo Costa, Imagina Eu.
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0: Muito bem, a gente continua por aqui com o horóscopo do dia e agora tem Leão.
2: Leão, de 22 de julho a 22 de agosto.
0: Olá, Leão, bom dia. Casa, família e projeto de vida pedirão reflexões e um nível maior na tolerância para não entrarem em colisão, tá? Acalme o coração antes de tomar decisões de moradia ou dos caminhos a seguir, tá bom? Pois é, não será momento de agradar todo mundo. Faça a sua escolha com critério e autoestima.
2: Virgem. De 23 de agosto a 22 de setembro.
0: Olá, Virgem, tudo bem? Uma conversa que você vinha ensaiando pedirá coragem hoje. O que você guarda em silêncio, o que precisa ser dito, entrarão em atrito. A saída será falar com calma em dose maior de flexibilidade. Um deslocamento ou uma papelada avançará, tá? Preste atenção aos detalhes. Reserve um tempo de descanso depois. Um apoio secreto chegará de uma nova amizade.
2: Libra, de 23 de setembro a 22 de outubro.
0: Oi, Libra, o dinheiro pedirá cautela, o convite tentador de um grupo poderá custar mais do que vale. Escolhas são criteriosas e maduras nessa fase. Não se engane com a aparência, tá? Com Vênus em seu signo, você conseguirá dizer não com elegância. Reveja um contrato antes de renovar no automático. Hora de valorizar seus talentos e inteligência. Poder de conquista também está em alta, Libra.
2: Escorpião, de 23 de outubro a 21 de novembro.
0: Olá, Escorpião, tome decisões que só dependem de você. O desafio do dia será conciliar a carreira com a vida íntima. A escolha definirá os próximos meses. A intuição será uma bússola precisa. Confie mais na sua percepção do que na opinião alheia. Um detalhe que ninguém notou fará toda a diferença para você ganhar da concorrência. Prestígio e sucesso pela frente. Bom dia, Escorpião.
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4: A Rádio Cidade informa a hora certa.
5: 9h47.
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2: Oi, oi, oi, gente. Quarta-feira já está por aqui. Eu sou a Kelly Gomes e tô aqui para te ajudar, colaborar com você, para que você tenha uma vida cada vez mais longeva, mais feliz e mais saudável. Então você que tá aí querendo treinar, querendo dicas, né? Querendo começar essa caminhada mais fitness, você sabe o que é a falha técnica e também qual a sua importância durante a execução dos treinos? Então, esse é o momento do exercício em que você não consegue manter a postura ou o movimento correto. Treinar até atingir esse limite otimiza o estímulo muscular e traz resultados muito mais rápidos. Você vai ajustar a carga, mantendo a execução perfeita e vai elevar o nível dos seus treinos. Aí sim, você atinge sua meta muito mais rápido. Pegou a dica? Então pronto, já pode começar a treinar. Boa quarta-feira para você, não saia da programação e deixe ela te acompanhar durante todo o dia. Tchau, tchau.
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0: E aí, meu povo lindo, sejam bem-vindos a mais uma edição do nosso Fartos e Bafos, com uma revelação bem pesada, hein? Fiuk, o filho do Fábio Júnior, soltou o verbo de vez sobre a família. Ele confirmou que foi desdedado pelo pai, o cantor Fábio Júnior, e ainda citou a irmã na mesma situação. Com isso, Fiuk disse que não precisa mais agradar ninguém e quer largar de vez o peso de ser filho de famoso. O cantor também falou sobre o filme Descontrole do Universo do Drift, no qual investiu dinheiro do próprio bolso. O projeto chegou até a ser anunciado com orçamento acima de 20 milhões, mas não saiu do papel como planejado e Fiuk disse que foi retirado dele. Ele lembrou ainda que é emancipado desde os 16 anos e que carregou por muito tempo uma imagem que não era sua. Mas agora a vibe é outra, ele quer recomeçar do zero e existir do jeito que realmente é.
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1: Opa, bom dia para você que tá na sintonia da cidade. Ótima manhã. Que coisa boa, agora 9h55. Hora de mandar mais alô por aqui, hein? Vamos ver quem tá na linha para falar com a gente. Alô, bom dia.
2: Marçal, sou a Daiane aqui de Varginha, do Padre Vitor.
1: Oi, Daiane.
2: E tô mandando pra minha mãe, a Vera, que gosta muito dessa música.
1: Certo.
2: Pra minha tia Joana e todos os ouvintes aqui do bairro Padre Vitor, em Varginha.
1: Tá bom, obrigado pela participação. Um abraço pra vocês aí, tá bom, Daiane? No bairro Padre Vitor, em Varginha. Alô, Vicentina, tá curtindo a gente? Pediu pra curtir aqui o som do R.E.M. Bom dia pra você também, tá? E o telefone tá liberado, participa com a gente e manda aquele alô.

0: Muito bem, Cidade 10:05. Bom dia. Tayana Cassela, olha onde eu tô. Teve também Bruno Rosa e Murilo Huff, atriz demais. E também o R.E.M. com Lose My Religion. Legal, e agora tem o horóscopo do dia e mais previsões astrais para amanhã de hoje. Vamos conferir então? Então vamos lá, né? Para você que tá na sintonia da cidade, bom dia. E agora, tá na hora de liberar por aqui o nosso horóscopo do dia também. Vamos lá, para você que é de Sagitário, bom dia.
1: Sagitário, de 22 de novembro a 21 de dezembro.
0: Olá, Sagitário, um assunto que foi pausado pedirá encaminhamento hoje. Encare, adiar, sairá mais caro. Tá? Planos de estudo, viagem ou publicação disputarão espaço com a necessidade de desacelerar e se recolher. Medite e reserve momentos para desacelerar e se fortalecer interiormente. Amizades de longe apoiarão seus projetos, tá? Os sonhos darão dicas, decida mudanças. Bom dia pra você, Sagita.
1: Capricórnio, de 22 de dezembro a 20 de janeiro.
0: Olá, Capricórnio, e aí, tudo bem? Definições importantes marcarão o dia de hoje. Você poderá se afastar de um grupo e entrar em outro, ou se preparar para novas amizades e dar chances a novas relações. Um acerto financeiro pedirá clareza, coloque tudo por escrito. Amigos darão um empurrão que faltava na hora certa. Evite misturar a vida íntima com a social, tá? Novas associações no radar. Poder tá em alta. Bom dia, Capricórnio.
1: Aquário, de 21 de janeiro a 19 de fevereiro.
0: Olá, Aquário, tudo bem? Cuide da reputação, sua credibilidade estará em jogo e sairá fortalecida com atitude firme e esclarecimentos. Escolha uma direção e se comunique com clareza. Ninguém vai adivinhar se você não se posicionar, tá? Hora de assumir mais protagonismo e brilhar publicamente. Equilibre a rotina para não se estressar. Poder de influência, popularidade e projeção em alta. Bom dia, Aquário!
1: Peixes, de 20 de fevereiro a 20 de março.
0: Olá, peixes, e aí, tudo bem? Um plano de estudo, viagem ou publicação ficará mais definido hoje. A rotina de trabalho cobrará espaço na mesma medida. Organize a agenda antes de se comprometer com um grande projeto. Conversas íntimas em um tom profundo esclarecerão um assunto de dinheiro. Confie na intuição e nos sinais de vida. Novas experiências compensarão também os seus esforços. Tá bom? Bom dia, peixes. Daqui a pouquinho a gente está de volta.

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1: A Rádio Cidade informa a hora certa.
2: 10:08.
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0: Gente, atenção para essa história, hein? Preste atenção para você entender a fofoca final. A história começou no início do ano passado, quando a atriz Letícia Sabatella descobriu que os seus cachorros, o Bertoldo e Bebê, foram parar na adoção sem ela saber. Os bichinhos estavam com uma veterinária amiga, enquanto a atriz cuidava da mãe em Curitiba. E Daniel Dantas, o seu esposo, tratava da saúde. A defesa de Letícia e Daniel jogou uma bomba. A veterinária envolvida confessou o crime de apropriação indébita e assinou um acordo de não persuasão penal. Além disso, ela também foi responsabilizada nas esferas criminal e administrativa, incluindo o Conselho Regional de Medicina Veterinária. Na Justiça Civil, o juiz reconheceu que Bertoldo foi encaminhado para adoção sem autorização dos tutores e determinou o retorno do animal à família. A sentença da juíza Lorena Dutra determina que a tutora devolva o animal, sob o risco do uso de força policial. Bebê, o outro cachorro, já foi devolvido à atriz, mas Bertoldo ainda está com a empresária Juliana Bittencourt. A família aguarda o cumprimento da decisão para que Bertoldo também seja devolvido de vez para casa.
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3: Opa, bom dia. A gente está de volta aqui na sintonia, claro, liberando muita música boa para você curtir, tá bom? E agora tem para você a boa da hora na cidade.
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3: Legal, e na boa da hora tem vento, ventania, biquíni,

0: Legal demais, cidade Léo Foguete, cópia proibida, 10 e 18 agora. Muito bem, a gente libera as melhores da sua manhã na Rádio Cidade. 35-3264-3000. Alô, bom dia.
1: Marçal, bom dia.
0: Bom dia.
1: Tudo bem?
0: Tudo jóia.
1: Manda pra nós a música do Amado Batista. Diz pra sua amiga. Eu quero agradecer pra Rosângela, minha filha.
0: Certo.
1: E pra todos os ouvintes curtindo. Pra você e pra sua família.
0: Tá,
1: Marçal? Fica com Deus, viu? Um ótimo dia.
0: Pra você também, Vera. Obrigado, obrigado aí. Abraço pra toda a família, tá? Um alô pra Ângela também, que tá curtindo a gente lá em Varginha, no bairro Barcelona. Alô, Ângela. Bom dia.

0: Muito bem, bom dia para você que tá na sintonia da cidade. A gente continua por aqui mandando mais alô. Bom dia.
1: Bom dia, Marçal. Vamos usar as camadas do oceano, tarde demais.
0: Certo.
1: Então, bom dia, tchau, tchau.
0: Bom dia, obrigado pela participação, viu, Maria do Carmo? Ótima manhã para você também. Agora tem Zezé de Camargo e Luciano, tarde demais, 10h22.

0: 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A Rádio Cidade informa a hora certa.
1: 10:26.
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1: O presidente da China, Xi Jinping, disse que apoia os países da América Latina na defesa da independência e autonomia. Ele rejeitou interferências externas nos governos da região e afirmou que cada nação tem o direito de escolher seus próprios parceiros comerciais e diplomáticos. A declaração foi feita durante recepção ao presidente do Equador, Daniel Noboa, que fazia uma visita de estado a Pequim. Os dois conversaram sobre cooperação em energia, mineração, infraestrutura, finanças e inteligência artificial. A fala veio dias depois de a Reuters noticiar que os Estados Unidos planejam pressionar países a escolherem lados na corrida de IA com a China. O chanceler chinês Wang Yi também já havia defendido a soberania brasileira e pedido colaboração em IA. Em julho, a China convidou o Brasil a entrar na WIICO, a Organização Mundial de Cooperação em Inteligência Artificial, mas o Brasil ainda não deu resposta.
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4: Bom dia. Opa, bom dia pra você que tá na sintonia da cidade. Que legal, 10h32 agora, hein? Bom dia. Vamos mandar mais alô então. Alô, Milena. Bom dia pra você que tá na sintonia da cidade. Ótima manhã, viu? Alô também a Duda, Taquinha, Eloy, curtindo a cidade também. Bom dia, 10h32 agora. Deixa eu ver quem mandou aqui pra gente mais mensagem. Ah, alô, bom dia.
5: Marçal, bom dia. Minha mãe tá até chorando aqui com a música que você pôs pra ela. Ah. Essa música aqui, ó. Ela amou, Marçal.
4: Ah, que bom. Fico feliz, viu? Bom, gente, olha só. O Kaique lá de Monsenhor Paulo, ele esteve aqui em Eloy Mendes ontem. Tá, e ele perdeu um chaveiro aí contendo uma chave de veículo, uma chave normal, não é a chave canivete não, chave comum, tá? Com um chaveirinho escrito multiveículos. Ele estava ali na Rua do Comércio, né? Entre a Caixa d'Água e até o final da Rua do Comércio ali embaixo, né? Então ele, antiga prefeitura, então se você encontrou de repente uma chave aí perdida, né? Avistou a chave aí, uma chave de carro, né? De veículo. Que tem um chaveiro da Multiveículos, tá? Se você encontrou ou encontrar aí, já viu aí e pegou o chaveiro, enfim, tá? Entre em contato com a gente aqui pelo 3264-3000, que ele é de Monsenhor Paulo, mas perdeu aqui ontem, durante o dia à tarde, ali na Rua do Comércio, tá bom? Então tá legal, se você souber de alguma coisa aí, ouviu, encontrou, né? Entre em contato com a gente aqui, 3264-3000, que a gente agradece muito, né? Chave de carro é complicado, né, gente? É complicado. Então tá legal, 10h34 na cidade, bom dia, e a gente continua com as melhores. Música.

0: Muito bem, Cidade 10h39, aqui é você em primeiro lugar, bom dia! Tá aí o Henry Freitas, me fala qual a necessidade. Teve também Luan Santana, Boa Memória. E daqui a pouquinho a gente volta liberando muito mais aqui pra você. Tá combinado? Então tá legal, fica aí!
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2: A Rádio Cidade informa a hora certa.
0: 10h40.
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5: As balas grudam nos dentes e alimentam as bactérias da cárie. Os chicletes sem açúcar, ao contrário, incomodam o germe, que já se fixou no esmalte. Mascá-lo é boa ideia, mas não substitui a escovação.
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1: Muito bem, de volta na cidade, 10h45. Bom dia. Hora de mandar mais alô na cidade. Vamos lá? Então tá legal. Deixa eu mandar um alô aqui pra Isabela, tá na sintonia. Também pro João Otávio e pro Lucas. Pessoal curtindo a cidade lá em Paraguaçu. Pra vocês aí, bom dia, hein? Vamos ver quem tá aqui? Alô, bom dia.
2: Tio Marçal, bom dia.
1: Bom Zezé dia. E aí, Zezé, escuta, beleza?
2: Demora aí, que eu não tava passando muito bem, viu? Mas tô bem, graças a Deus, agora.
1: Ah, que bom.
2: Você manda uma moda pra nós aí, qualquer uma. Você tá nele, modão, qualquer um você trocar aí, tá bom.
1: Beleza.
2: Pra minha namorada também, viu?
1: Tá joia.
2: Deus abençoe vocês, com Deus.
1: Amém, pra vocês também. Que bom que você tá legal, hein, Zezé? Fico feliz em saber. Abraço pra vocês em Varginha, viu?

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1: A Rádio Cidade informa a hora certa.
2: 11:03.
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3: Olá, chegando com bizarrices. Se você acha ruim parecer jovem demais, imagine ter 27 e cara de criança. Um chinês viralizou nas redes sociais ao revelar que não consegue emprego por causa da sua aparência. Os patrões duvidam da sua idade real ou temem fiscalizações das leis de trabalho infantil. Que situação complicada, hein? Na sua opinião, a aparência ainda fala mais alto do que a capacidade? Beijo, tchau.
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Muito bem, Rádio Cidade, aqui é você em primeiro lugar. Bom dia, Marvila e Ayla. Nike Shortinho, teve também o Marcos Zibelucci. Pena que você já namora. E Felipe Amorim, Carol Biazin, Amor Traumatizado. A programação mais gostosa do seu rádio, a gente faz pra você todo dia, toda hora na cidade. 24 horas com a melhor programação.

0: Então, com mais participações aqui, hein? 35-3264-3000. Alô, bom dia!
1: Oi, Marçal. Peça a luz do Monsenhor Paulo.
0: Oi?
1: Não esquece de mim, não, Marçal. Eu sou fã da rádio. Todos os dias eu uso a rádio de manhã, à tarde. Principalmente o meu signo.
0: Tá bom.
1: É o primeiro signo que sai, né, Marçal? É o meu.
0: É o primeiro, é Ares, né? Obrigado pela participação, viu, Ludes? Abraço pra vocês, hein, Monsenhor Paulo. Tá aí chegando por aqui, Zezé de Camargo, irmão da Lua, amigo das estrelas. Alô, Eliane, alô, Carol, também que tá na sintonia. Bom dia.

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1: A Rádio Cidade informa a hora certa.
2: 11:24.
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3: Em junho de 2026, o número de empresas inadimplentes no Brasil bateu recorde da série histórica da Serasa Experian. Mais de 9,1 milhões de CNPJs estavam com dívidas, somando 232,9 bilhões no total. Esse número é 16,67% maior do que o de junho de 2025. A economista-chefe da Serasa, Camila Abdelmalak, aponta os juros altos como um dos principais fatores. A taxa Selic está em 14% ao ano, encarecendo o crédito. Ela também destaca que a economia está desacelerando, reduzindo o faturamento das empresas. No ano passado, o país registrou recorde de pedidos de recuperação judicial.
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0: Muito bem, cidade 11:39, bom dia, Jorge Mateus, sol nos olhos. Teve também a Ana Castela, que eu não te esqueci. E a primeira vai cair água com Diego e participação do Zé Neto. Vamos lá agora, daqui a pouquinho a gente tá de volta liberando mais alô na cidade também. E mais música boa, tá bom? Fica aí!
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2: A Rádio Cidade informa a hora certa.
3: 11:39.
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0: Legal, a gente está de volta na cidade. Agora dá uma pausa para o almoço, mas daqui a pouquinho, a partir da uma, eu tô de volta com o Pediu Tocou. Tamo combinado? Então tá legal. Obrigado pela companhia e bom almoço para você.

0: 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A Rádio Cidade informa a hora certa.
1: 12:02. 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
4: Brasil. Olá, ótimo dia para você. Na região sudeste, o dia hoje se comporta com tempo predominantemente estável sobre São Paulo e Rio de Janeiro. As temperaturas em São Paulo variam entre 17 e 30 graus, enquanto no Rio de Janeiro oscilam entre 21 e 29 graus, com céu claro a parcialmente nublado. A umidade relativa do ar apresenta-se adequada e não há previsão de chuva para a maior parte dos estados. Minas Gerais também acompanha este padrão de tempo firme e seco ao longo do dia de hoje.
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6: No ar com o Audiolog, a cantora country Ella Langley está fazendo história na Billboard Hot 100. Sua canção Choice in Texas completou 18 semanas não consecutivas no topo da parada mais importante lá na terra do Tio Sam. E é a música solo feminina não natalina de maior permanência em primeiro lugar. No ranking histórico geral, a track só perde para a natalina All I Want for Christmas de Mariah Carey, que passou 22 semanas na parada americana. Os Estados Unidos não param de ouvir Choice in Texas há meses. E se você ainda não ouviu essa track, ou já ouviu, o Audiolog

Family, com Choice in Texas, no Audiolog. 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Karol G surpreendeu o público no SoFi Stadium, em Los Angeles, ao receber Bruno Mars no palco durante a segunda noite da turnê, viajando por El Mundo Trop Tour. A aparição

0: Tá aí a Karol G e o Bruno Mars com Still, encerrando este Audiolog.
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1: A Rádio Cidade informa a hora certa.
2: 12:28.
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0: segundo 21, em Eloy Mendes.
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4: A Confederação Nacional dos Transportes, a CNT, lançou um plano de infraestrutura voltado aos candidatos à presidência da República. A CNT representa 198 mil empresas e estima que o Brasil precisa de 2,03 trilhões de reais em investimentos para superar os gargalos de logística, o equivalente a 16% do PIB de 2025. O plano inclui 2.837 projetos, com as ferrovias concentrando a maior fatia, 1,1 trilhão de reais. A Confederação também defende a manutenção da escala 6x1, a aprovação da PEC da infraestrutura e a realização de 8 leilões de ferrovias previstos para 2026 e 2027.
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0: Santana, Dona Fit Léo Foguete.
1: Luan Santana e Léo Foguete. Luan City Festival São Paulo.

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1: Gustavo Lima, Vagabundo, feat. Luiz Fonsi.
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5: Tem.
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1: A Rádio Cidade informa a hora certa. 12:50.
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6: Olá, chegando com bizarrices. Se você acha ruim parecer jovem demais, imagine ter 27 e cara de criança. Um chinês viralizou nas redes sociais ao revelar que não consegue emprego por causa da sua aparência. Os patrões duvidam da sua idade real ou temem fiscalizações das leis de trabalho infantil. Que situação complicada, hein? Na sua opinião, a aparência ainda fala mais alto do que a capacidade? Beijo, tchau.
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2: A dica de hoje é o filme O Mundo Depois de Nós, na Netflix. Amanda e Clay alugam uma casa de luxo para passar alguns dias tranquilos longe da cidade grande com seus filhos. Mas uma catástrofe misteriosa vira o país de ponta cabeça. É quando duas pessoas batem à sua porta afirmando que são os donos originais da mansão e pedem abrigo no lugar. O Mundo Depois de Nós, na Netflix.
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6: A Rádio Cidade informa a hora certa.
7: 1:14.
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4: E chegamos no meio da semana. Hoje é quarta-feira, 19 de agosto. Dia Mundial da Fotografia e também Dia do Artista de Teatro. E eu vou falar pra você que gosta de sair e andar elegantemente, mas que no frio só fica amontoando roupa. Não, hoje eu vou te dar uma dica de elegância no frio. Olha, você sabe o casaco esporte fino é uma peça indispensável para compor o visual elegante nos dias mais gelados, né? Então, experimente usar um suéter por baixo do blazer ou um cardigan alinhado por cima da sua camisa preferida. Nos pés, complete a sua produção refinada com calçados sociais clássicos do tipo derby ou monk strap. Esbanje sofisticação e transforme o seu visual de inverno com essas sobreposições. Gostou da dica, né? Excelente quarta-feira para você, um grande abraço e a gente se encontra no próximo Radar.
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2: 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Nos encontramos na próxima dica.

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2: Quase 4 em cada 10 eleitores com deficiência não foram às urnas em 2020. Desde 2012, a abstenção entre as pessoas com deficiência, os PCDs, fica entre 28% e 34%. Para piorar, apenas 1,3% dos candidatos eleitos nos últimos pleitos tinham alguma deficiência, o que deixa esse grupo sem representação política para defender seus interesses. A advogada Adriana Monteiro, especialista em direito eleitoral e direito das pessoas com deficiência, diz que o problema é estrutural. Ela aponta como barreiras, falta de acessibilidade nos locais de votação, dificuldades de mobilidade urbana, ausência de recursos para deficientes visuais e insuficiência de políticas de inclusão eleitoral.
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2: Uma ótima quarta-feira. Hoje é dia 19 de agosto e está no ar o Patrulha do Consumidor. Hoje é Dia Mundial da Fotografia, Dia Nacional do Ciclista e Dia do Artista de Teatro. Você sabia que pacientes menores de 18 anos têm direito garantido por lei a um acompanhante no hospital? Esse mesmo direito de permanência em tempo integral é assegurado para idosos a partir dos 60 anos. A instituição de saúde é obrigada a fornecer todas as condições adequadas para o acompanhante no local. Informação que protege a sua família. Exija o cumprimento da lei e garanta um atendimento humanizado. Patrulha do Consumidor desta quarta fica por aqui. Até mais.
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3: A Rádio Cidade informa a hora certa.
4: 1:24.
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9: Oi, gente. Sejam bem-vindos à nossa quarta-feira maravilhosa e especial, 19 de agosto de 2026. Esqueça tubarões e leões. O animal mais perigoso do planeta é pequeno, voa baixo e já se espalhou por mais de 150 países. Sobreviventes da era dos dinossauros, os mosquitos matam centenas de milhares de pessoas por ano ao transmitirem doenças fatais, enquanto as fêmeas sugam o sangue para produzir seus ovos. A dimensão do estrago é assustadora. Apenas em 2024, a dengue bateu recordes com 14 milhões de casos, enquanto a malária infectou 282 milhões de pessoas e provocou mais de 610 mil mortes no mundo, segundo a OMS. Para piorar, o aquecimento global abriu caminho para esses insetos invadirem locais antigamente frios demais para eles, como o sul do Brasil, a Argentina e o Uruguai. O aviso dos cientistas é claro. Com o clima mudando, pelo menos 12 tipos diferentes de mosquitos já se mudaram para novas regiões nos últimos anos. O avanço desses bichinhos virou uma das maiores ameaças para a nossa saúde. E combater essas doenças está cada vez mais difícil. Aqui você fica sabendo. A gente volta daqui a pouquinho.
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1: A Rádio Cidade informa a hora certa.
0: 1h41.
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11: Eu também. Ô, Zé Bonito, você tá meio triste hoje, só?
12: É, Geraldão, tô sim, cheguei atrasado no trabalho.
11: Mas o que aconteceu, só?
12: É que eu tô com meu sobrinho no hospital, o guri não fala, não caminha, não conhece ninguém, tchê.
11: Uai, Zé, o que aconteceu com o menino?
12: Não, Geraldão, aconteceu nada não, ele nasceu ontem à noite.
13: Sabedoria. Oh, quem for casar, me convide pelo menos para ficar na porta da igreja.
14: Por quê?
13: Para esperar a chuva de arroz com a vasilha na mão.
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16: É verdade.
10: 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Se queres, queres. Se não queres, diz.
17: Ah, mas é assim tanto, né? Forçasse.
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2: Super Quarta, tá no ar o nosso Curiosidades de hoje. Hoje é Dia Mundial da Fotografia, Dia Nacional do Ciclista e Dia do Artista de Teatro. Sabia que a nossa famosa cachaça pode ter sido descoberta por acaso pelos próprios animais da fazenda? Na época do açúcar, o caldo grosso que sobrava fermentava no cocho sob o sol e virava uma bebida alcoólica. Os animais de carga provavam a mistura e ficavam bem alegres antes de todo mundo perceber o que era. Uma história divertida para movimentar a sua quarta-feira. Até a cachaça tem um passado surpreendente. O nosso Curiosidades de hoje fica por aqui. Até mais!
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5: A Rádio Cidade informa a hora certa.
6: 2:03. 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
3: Em 6 meses, a justiça recebeu mais de 35 mil processos brasileiros questionando o reajuste do plano de saúde, o que dá 195 ações por dia. Os números são da DataJud, sistema do CNJ. Entre 2020 e 2025, os processos subiram de 19.328 para 61.475 por ano, alta de 218%. A Bahia lidera os estados com mais ações em 2025, com 14.330 processos, seguida de São Paulo, Pernambuco e Rio de Janeiro. De janeiro a junho, a justiça julgou 28.159 casos. Em 38,7% deles, o consumidor saiu vencedor, total ou parcialmente. O advogado Cristiano Lustosa, especialista em saúde suplementar, lembra que o reajuste do plano não é automaticamente ilegal.
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2: Olá, meus queridos e queridas. Vocês sabiam que as orelhas do seu gato dizem muito sobre o que ele está sentindo em cada momento? Pois é. Orelhas erguidas e levemente viradas mostram que o felino está totalmente relaxado. Já as orelhas viradas para trás ou achatadas indicam medo, alerta ou frustração. Então fique de olho nos sinais do seu bichinho para entender exatamente o que ele precisa.
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3: Olá, chegando com History Day, no dia 19 de agosto de 1946, nascia em Hope, Arkansas, Bill Clinton, ex-presidente dos Estados Unidos por dois mandatos, entre 1993 e 2001. E nesse mesmo dia, no ano de 1981, entrava no ar o Sistema Brasileiro de Televisão, popularmente conhecido pela sigla SBT. E o Dia Internacional da Aviação Civil foi decretado pela Organização das Nações Unidas em 19 de agosto de 1992, a fim de destacar e promover os benefícios da aviação civil internacional. Beijo pra você. Tchau.
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6: Cuidado com os pés. Evite usar sapatos altos durante muitas horas, porque eles deslocam o peso do corpo para a frente, causando pressão nos pés. Uma vez por semana, coloque os pés de molho e passe uma lixa fina ou pedra pomes no calcanhar para tirar as células mortas. Use hidratante sempre depois.
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7: A Rádio Cidade informa a hora certa.
8: 2h22.
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4: De volta na sua rádio favorita. Atenção, o hábito aparentemente inocente de checar o celular na cama está destruindo o sono e destruindo o boletim de milhares de adolescentes. Cientistas alertam que a luz e o estímulo das telas à noite bloqueiam a liberação de melatonina, mantendo o cérebro em estado de alerta e gerando uma privação crônica de sono. O problema vai muito além da luz azul. As notificações e os vídeos infinitos roubam as horas preciosas de descanso. Somando ao fato de que o organismo do adolescente já tem um ritmo natural de dormir mais tarde, o resultado de acordar cedo para a escola é desastroso. Irritabilidade, falhas de memória, desatenção e queda livre no rendimento escolar. Para evitar o esgotamento físico e mental dos jovens, especialistas recomendam no máximo 2 a 3 horas diárias de tela para quem tem entre 11 e 18 anos. Com celulares e computadores longe da cama, na hora de dormir, a gente volta daqui a pouquinho aqui na sua rádio favorita.
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2: Oi, gente, tudo bem com vocês? Chegamos na metade da semana, uma feliz quarta-feira. Hoje, dia 19, é o Dia Mundial da Fotografia, Dia Nacional do Ciclista e também Dia do Artista de Teatro. Parabéns, meus amigos! O Mundo Verde tá no ar. Vamos à dica de hoje. Pagar por ar na conta de água é um prejuízo que você pode evitar facilmente dentro de casa. A válvula bloqueadora impede que o ar encanado movimente o hidrômetro, registrando só a água. Fácil de encontrar em lojas de hidráulica, o aparelho reduz custos de forma rápida e eficiente. Um investimento simples na quarta-feira que faz toda a diferença no seu orçamento familiar.
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0: A Rádio Cidade informa a hora certa.
3: 2:41.
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2: Nem sempre vivemos um amor correspondido, mas expressar esse sentimento tão belo nunca será tempo perdido. No fim das contas, não ser correspondido pode até doer, mas triste de verdade é passar pela vida sem amar. Aproveite essa quarta-feira para espalhar bons sentimentos e valorizar o amor que existe dentro de você.
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3: A Rádio Cidade informa a hora certa.
4: 3:01.
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2: O ensino de arte nas escolas brasileiras vai mudar. Uma nova resolução publicada no Diário Oficial estabelece que a arte deve ser tratada como campo de conhecimento nas escolas. A regra foi aprovada em março de 2026 pelo Conselho Nacional de Educação e complementa a Base Nacional Curricular. Com isso, o ensino de arte passa a ser dividido em quatro áreas: artes visuais, dança, música e teatro, da educação infantil ao ensino médio. O presidente do Conselho Nacional de Educação destacou que a arte não pode servir apenas para festas escolares e que ela contribui até para o aprendizado de português, física e matemática. Estados, municípios e o Distrito Federal têm até o fim do Plano Nacional de Educação em 2036 para colocar as novas regras em prática.
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2: Olá, chegando com bizarrices. Se você acha ruim parecer jovem demais, imagine ter 27 e cara de criança. Um chinês viralizou nas redes sociais ao revelar que não consegue emprego por causa da sua aparência. Os patrões duvidam da sua idade real ou temem fiscalizações das leis de trabalho infantil. Que situação complicada, hein? Na sua opinião, a aparência ainda fala mais alto do que a capacidade? Beijo, tchau.
1: 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A Rádio Cidade informa a hora certa.
3: 3:23.

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2: De volta, gente, que bom ter você aqui. Dizer um simples muito obrigado pode ser o remédio que faltava para transformar o seu dia e melhorar a sua saúde mental. Um estudo internacional revelou que praticar a gratidão melhora o humor, traz mais satisfação com a vida e ainda reduz sentimentos tóxicos como a inveja. A pesquisa acompanhou mais de 10 mil pessoas em 34 países, incluindo o Brasil, e testou tarefas simples, como listar motivos de agradecimento e escrever cartas. Segundo o psicólogo brasileiro Paulo Sérgio Bojo, um dos autores do estudo, quando o ato de agradecer envolve outra pessoa, o impacto positivo na mente e nas relações é muito mais poderoso. Curiosamente, o efeito da gratidão varia conforme a cultura de cada país. O impacto foi super intenso no México, quase nulo na Noruega, e no Brasil ficou em um meio termo equilibrado. A lição que fica é universal. Tirar alguns minutos do dia para expressar a gratidão faz um bem enorme para a cabeça e aproxima as pessoas. Aqui você fica sabendo.
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1: Luan Santana e Léo Foguete. Luan City Festival São Paulo.

0: Olá, meus amigos, tudo bem? Uma boa quarta-feira para vocês. Hoje, dia 19, é o Dia Mundial da Fotografia, Dia Nacional do Ciclista e também Dia do Artista de Teatro. Parabéns, meus queridos! E hoje tem receita de docinho por aqui. É isso mesmo, docinho de leite ninho. Os ingredientes são 400 gramas de leite ninho, 1 quilo de açúcar refinado, 1 copo e meio de requeijão de leite, ok? Modo de preparo. Coloque em uma panela o leite e o açúcar refinado. Misture bem e deixe no fogo até ferver, mexendo às vezes. Quando começar a ferver, mexa sem parar por 6 minutos e desligue o fogo. Adicione o leite ninho e mexa até que obtenha uma massa homogênea. Coloque o doce sobre uma superfície forrada com plástico e corte o doce ainda morno. Aguarde esfriar e sirva!
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2: A Rádio Cidade informa a hora certa.
3: 3h42.
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0: E aí, meu povo lindo, sejam bem-vindos a mais uma edição do nosso Fartos e Bafos, com uma revelação bem pesada, hein? Fiuk, o filho do Fábio Júnior, soltou o verbo de vez sobre a família. Ele confirmou que foi deserdado pelo pai, o cantor Fábio Júnior, e ainda citou a irmã na mesma situação. Com isso, Fiuk disse que não precisa mais agradar ninguém e quer largar de vez o peso de ser filho de famoso. O cantor também falou sobre o filme Descontrole do Universo do Drift, no qual investiu dinheiro do próprio bolso. O projeto chegou até a ser anunciado com orçamento acima de 20 milhões, mas não saiu do papel como planejado e Fiuk disse que foi retirado dele. Ele lembrou ainda que é emancipado desde os 16 anos e que carregou por muito tempo uma imagem que não era sua. Mas agora a vibe é outra, ele quer recomeçar do zero e existir do jeito que realmente é.
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2: A Rádio Cidade informa a hora certa.
3: 4:03. 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
2: O número de políticos que utilizam os nomes de Luiz Inácio Lula da Silva e Jair Bolsonaro no registro de urnas sem ter parentesco direto com os líderes políticos cresceu nas eleições de 2026, consolidando uma estratégia para atrair eleitores. O destaque é o crescimento do nome Bolsonaro, que aparece em 20 candidatos em 2026, enquanto o nome Lula foi adotado por 8 candidatos sem vínculo familiar com o presidente. Embora a legislação eleitoral permita o uso de apelidos pelos quais os candidatos são conhecidos, a prática tem sido contestada pelo Ministério Público Eleitoral, nos casos em que pode induzir o eleitor ao erro.
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4: Oi, pessoal, bem-vindos a mais uma edição aqui do Play Sertanejo. Hoje é quarta-feira, dia 19 de agosto. Que alegria, que honra te encontrar aqui para passarmos juntos essas duas horas próximas aí, curtindo, né, o melhor da nossa música sertaneja. Hoje é 19 de agosto. Hoje se comemora o Dia Mundial da Fotografia, também Dia Nacional do Ciclista e Dia do Artista de Teatro. Aí a você, você sim que tá ficando mais experiente hoje, nessa data 19 de agosto, aqui receba o nosso carinho da equipe da rádio, a equipe Play Sertanejo, desejando para você aí um feliz aniversário. Bom, trava a sintonia, vem junto com a gente na maior audiência sertaneja em todo o nosso Brasil. A partir de agora, só moda boa, hein? Olha, a dupla Maurício e Eduardo, eles lançaram a música Solteira no Mundo. A letra fala sobre um homem que se arrependeu de terminar o namoro, enquanto a ex-namorada do Brasil, a partir de agora só moda boa, hein? Olha, a dupla Maurício e Eduardo, eles lançaram a música Solteira no Mundo. A letra fala sobre um homem que se arrependeu.

0: Play Sertanejo com o melhor da nossa música sertaneja aqui na sua quarta-feira. Max Oliver, Meus Braços. Ainda teve Cleito e Romário junto com Zé Felipe. Ainda Mariana e Matheus. Você curtiu também a nossa ex-BBB talentosa Nayara Azevedo. E abrimos a edição desta quarta-feira, hoje 19 de agosto, com Maurício e Eduardo. Esse é o Play Sertanejo junto com você nessa rádio maravilhosa que diariamente de segunda a sexta-feira apresenta o nosso Play Sertanejo, essas duas horas que você curte o melhor da nossa música sertaneja. Já quem canta aqui pra gente é os irmãos Edson e Hudson.
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2: Meus queridos, vocês sabiam que o calor do sol é o grande vilão por deixar amarelo o plástico dos seus eletrodomésticos? Pois é. E para evitar essas manchas chatas, mantenha aparelhos brancos bem longe das janelas e do sol direto. Guarde itens menores como mixers, liquidificadores e batedeiras sempre protegidos dentro dos armários. Assim você preserva a beleza do seu ambiente e faz seus utensílios durarem por muito mais tempo.
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3: A Rádio Cidade informa a hora certa.
4: 4:24.
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10: Oi, gente, de volta na sua programação. Aqueles grãos quebrados de feijão que você rejeita no prato estão prestes a virar uma mina de ouro para a indústria alimentícia. Pesquisadores do Instituto de Tecnologia de Alimentos em Campinas desenvolveram uma tecnologia capaz de transformar as chamadas bandinhas de feijão carioca em um poderoso ingrediente rico em proteína vegetal. A ideia vem para resolver um desperdício gigante. O Brasil produz cerca de 3 milhões de toneladas de feijão por ano e até 5% disso acaba partido durante o processo de produção, perdendo valor comercial. Em vez de descartar esse resíduo, a nova técnica aproveita 100% do grão quebrado para criar uma alternativa nacional e barata às proteínas importadas, como a soja e a ervilha. A inovação é um prato cheio tanto para o meio ambiente quanto para o bolso. Aqui você fica sabendo. A gente volta daqui a pouquinho.
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1: Tamo de volta, gente. Boa quarta-feira pra você. Obrigado pela audiência, pela amizade e pela companhia. Após o projeto Modão é Sempre Modão, com releituras e clássicos da música sertaneja, os irmãos Edson e Hudson, eles lançaram a inédita e romântica Papel de Homem. Essa música, ela foi escrita pela Fátima Leão, autora de sucessos como Dormir na Praça. Bora curtir essa música linda, hein? Letra forte. Canta, Edson Hudson! 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

0: Ouvindo mais Jeca no Play Sertanejo, edição de quarta-feira com você. A participação aí é da dupla Fernandes Sorocaba, né? Essa canção fala sobre viver o amor de forma leve e sem pressa. Curtindo, curtindo, hein? Ainda teve a Júlia e Rafaela, o nosso Eduardo Costa, Imagina Eu. Essa música faz parte do novo projeto dele, Eduardo Costa, do Velho Testamento, hein? E abrimos a sequência com o Edson e o Hudson, Papel de Homem. Esse é o nosso Play Sertanejo, a maior audiência sertaneja do Brasil. Volta já já com vocês, hein?
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4: Eu também.
5: Ô, doutor Evogildo, mas que alegria encontrar o senhor aqui, tudo bem?
6: Olá, José Bonito. Há quantos dias eu não tenho a alegria também de lhe ver?
5: Ô, doutor Evogildo, você falando assim até me emociona. Eu tenho uma perguntinha pro senhor.
6: Pois faça, José Bonito. Você sempre me indaga com palavras legais, com perguntas que faz com que eu faça um uso mais exacerbado do meu conhecimento de vida. Pois fale, menino José.
5: Doutor Evogildo, eu queria fazer a pergunta pro senhor, mas eu acho que eu fico meio assim, encabulado.
6: Que isso, guri? Fale logo.
5: Doutor, é que um amigo meu mandou ele perguntar pro senhor o seguinte: a esposa dele, quando ele chegou em casa ontem, ela pegou e jogou a cadeira em cima dele. Por que será que ela fez isso, doutor?
6: Olha, José Bonito, fale para o seu amigo que ela é uma mulher delicada e possivelmente ela jogou a cadeira, pois é mais leve, porque provavelmente ela não jogou a mesa, porque seria muito pesada para as características físicas dessa senhora que mora na casa desse rapaz amigo seu.
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3: 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Se queres, queres. Se não queres, diz.
9: Ah, mas é assim tanto, né? Forças.
10: A Rádio Cidade informa a hora certa.
11: 4h42.
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Boa quarta-feira pra você que tá ligado aqui na rádio. A gente segue juntinhos, levando alegria, levando o melhor da nossa música sertaneja. É hora de Heitor e Murilo. A participação especial é da dupla Ícaro e Gilmar. Play Sertanejo.

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1: Thales Lessa, aqui no Play. Essa é moda, hein? Essa é moda. Ele que é um grande compositor e também arrasando aí nos palcos. Thales Lessa, ainda teve Emílio e Eduardo. A participação especial é da dupla Fred e Fabrício. Você curtiu ainda João Bosco e Gabriel. E abrimos a sequência com Heitor e Murilo. A participação especial é da dupla Ícaro e Gilmar. Uma boa quarta-feira pra você que chegou agora. Prazer imenso contar com o carinho da sua audiência aqui nessa rádio maravilhosa que sempre leva alegria, leva o melhor da música sertaneja também de segunda a sexta-feira, hein?

0: Gente, atenção para essa história, hein? Preste atenção para você entender a fofoca final. A história começou no início do ano passado, quando a atriz Letícia Sabatella descobriu que os seus cachorros, o Bertoldo e Bebê, foram parar na adoção sem ela saber. Os bichinhos estavam com uma veterinária amiga, enquanto a atriz cuidava da mãe em Curitiba. E Daniel Dantas, o seu esposo, tratava da saúde. A defesa de Letícia e Daniel jogou uma bomba. A veterinária envolvida confessou o crime de apropriação indébita e assinou um acordo de não persuasão penal. Além disso, ela também foi responsabilizada nas esferas criminal e administrativa, incluindo o Conselho Regional de Medicina Veterinária. Na Justiça Civil, o juiz reconheceu que Bertoldo foi encaminhado para adoção sem autorização dos tutores e determinou o retorno do animal à família. A sentença da juíza Lorena Dutra determina que a tutora devolva o animal, sob o risco do uso de força policial. Bebê, o outro cachorro, já foi devolvido à atriz, mas Bertoldo ainda está com a empresária Juliana Bittencourt. A família aguarda o cumprimento da decisão para que Bertoldo também seja devolvido de vez para casa.
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2: A Rádio Cidade informa a hora certa.
3: 5:03.
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2: A Receita Federal registrou um salto expressivo na apreensão de canetas emagrecedoras na fronteira de Foz do Iguaçu com o Paraguai. No primeiro semestre de 2026, foram apreendidas mais de 76 mil unidades na Ponte da Amizade, um aumento expressivo frente às 24 mil registradas em todo o ano de 2025. O forte crescimento do contrabando é impulsionado pela grande diferença de preços. Enquanto uma ampola de tirs hepatida custa cerca de R$ 340 no Paraguai, a versão equivalente comercializada no Brasil chega a custar a partir de R$ 1.400.
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4: Já de volta o nosso Play Sertanejo com o melhor da nossa música sertaneja. Tá na hora de curtir o som de Kleber e Cauã, hein? Mil adjetivos.

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0: Aquele arrocha que a gente gosta demais, na voz de Nando Moreno. A participação especial é do Rio Negro e Solimões, hein? Ainda teve Daniel, Além da Vida, aquela música que emociona, né, gente? Essa música é linda demais, hein? Na voz do nosso querido Daniel. Ainda teve Gustavo Moura e Rafael, e a gente abriu a sequência com essa música linda também, né? Do Kleber e Cauã, chamada Mil Adjetivos. Essa música realmente é demais, né? Uma letra romântica que exalta aí a beleza natural e os detalhes da pessoa amada. E assim, a gente já fecha aqui muito bem a nossa primeira hora juntos, hein? Segura essa emoção aí, que já já o Play tá de volta pra segunda hora desta quarta.
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1: A Rádio Cidade informa a hora certa.
2: 5:20.
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4: Oi, oi, de volta no seu rádio. A convivência com animais de estimação traz transformações profundas para a nossa saúde mental, agindo como um escudo poderoso contra a solidão e o estresse do dia a dia. A psicóloga Mariane Pires explica que os pets oferecem um apoio emocional único, porque estão presentes sem julgamentos, tanto na alegria quanto nos dias mais difíceis, além de garantir afeto e conforto imediato. A rotina de cuidados com o animal ajuda a estruturar o nosso cotidiano e cria laços profundos de conexão, trazendo um propósito diário renovado. Seja um cachorro, um gato ou outro pet, essa companhia constante preenche a casa e acalma a mente. Fique sabendo, fica por aqui, a gente volta amanhã. Até lá!

0: 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Play Sertanejo tá de volta aqui na sua rádio favorita, levando alegria, levando o melhor da nossa música sertaneja. Olha o garotão Hugo Henrique, ele relançou em 2025, no ano passado, a música Mala, que é um dos maiores sucessos da sua carreira. Essa canção, escrita e gravada por ele aos 11 anos de idade, marcou aí o início da sua trajetória na música sertaneja.
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0: suja, hein? Aqui no Play também teve Sammy Rico. Pra quem não sabe, o Sammy Rico, ele é o filho da lenda, hein? José Rico, cantando esse modão do papai dele, né? O eterno Zé Rico, Estrada da Vida. Teve a participação especial também do Zezé de Camargo. Ainda Jade Jadson com João Nelore Texano, casal de valor, hein? E a gente abriu a segunda hora de hoje com Hugo Henrique Mala. Esse é o nosso Play Sertanejo, você junto com a gente curtindo aqui o melhor da nossa música sertaneja, hein? Uma boa e abençoada quarta-feira pra você.
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2: Existe uma teoria que se chama 90-10, onde uma pessoa tem 90% daquilo que você procura em alguém, só que você foca naqueles 10% que falta. Aí você sai pra rua, se aventura e realmente você encontra aqueles 10%, mas não se deu conta que perdeu os 90%.

0: Rádio Cidade informa a hora certa.
1: 5:41.
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Ô, moçada bonita, já estamos de volta na quarta-feira mais sertaneja. É o Play Sertanejo que não para e traz pra você agora, sabe quem? Quem, produção? Elas, as lindonas, as gêmeas,

0: Essa é Bruni.
1: Bruni Rafa com John Amplificado, hein? Lembra dessa? Lembra desse garotão aí, o John Amplificado? Top, né, gente? Ainda teve Thiago e Luan com Vitor e Luan, Fred e Fabrício, Jennifer e Stephanie com Country Beach, e a gente abriu a sequência com as gêmeas Maiara e Maraísa. E assim, a gente coloca aqui ponto final em mais uma edição do Play Sertanejo nesta quarta-feira. Grande abraço, obrigado pela audiência, obrigado pela amizade, saúde e paz, que o resto a gente corre atrás, hein? Tudo de bom e até lá.
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2: A Rádio Cidade informa a hora certa.
3: 5:59.
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Em nome do Pai, e do Filho, e do Espírito Santo. Amém. O anjo do Senhor anunciou a Maria, e ela concebeu pelo Espírito Santo. Ave Maria, cheia de graça, o Senhor é convosco. Bendita sois vós entre as mulheres, e bendito é o fruto do vosso ventre, Jesus. Santa Maria, Mãe de Deus, rogai por nós, pecadores, agora e na hora de nossa morte. Amém. Eis aqui a serva do Senhor, faça-se em mim segundo a vossa palavra. Ave Maria, cheia de graça, o Senhor é convosco. Bendita sois vós entre as mulheres, e bendito é o fruto do vosso ventre, Jesus. Santa Maria, Mãe de Deus, rogai por nós, pecadores, agora e na hora de nossa morte. Amém. E o Verbo divino se fez carne e habitou entre nós. Ave Maria, cheia de graça, o Senhor é convosco. Bendita sois vós entre as mulheres e bendito é o fruto do vosso ventre, Jesus. Santa Maria, Mãe de Deus, rogai por nós, pecadores, agora e na hora de nossa morte. Amém. Rogai por nós, Santa Mãe de Deus, para que sejamos dignos das promessas de Cristo. Oremos. Infundi no nosso espírito a vossa graça, ó Pai, vós que na anunciação do anjo nos revelastes a encarnação do vosso Filho, pela sua paixão e cruz, conduzi-nos à glória da ressurreição. Por Cristo nosso Senhor. Amém.

Queridos irmãos e queridas irmãs, neste momento eu vou abençoar a água, que você possa pegar aí o seu copo de água, a sua garrafinha, para que você possa beber esta água, também usá-la aí na sua casa, aspergir os quartos e também no seu carro, na sua casa, sendo sempre esse instrumento de salvação.

irmãos e irmãs em Cristo, invoquemos o Senhor nosso Deus, para que se digne abençoar esta água, que vai ser usada por todos nós, recordando sempre o nosso batismo, que Ele se digne ajudar-nos a permanecermos fiéis ao Espírito que recebemos. Oremos. Senhor Deus Todo-Poderoso, fonte e origem de toda a vida, abençoai esta água que vamos usar, confiantes para implorar o perdão dos nossos pecados e aos... Senhor Deus Todo-Poderoso, fonte e origem de toda a vida, abençoai esta água que vamos usar, confiantes

puro e evitar todo o perigo do corpo e da alma. Por Cristo nosso Senhor. Amém. Que esta água relembre o nosso batismo e o Cristo que nos salvou. Amém.

consagração a Nossa Senhora da Conceição Aparecida. Ó Maria Santíssima, pelos méritos de Nosso Senhor Jesus Cristo, em vossa querida imagem de Aparecida, espalhais inúmeros benefícios sobre todo o Brasil. Eu, embora indigno de pertencer ao número de vossos filhos e filhas, mas cheio de desejo de participar dos benefícios de vossa misericórdia, prostrado a vossos pés, consagro-vos o meu entendimento, para que sempre pense no amor que mereceis. Consagro-vos a minha língua, para que sempre vos louve e propague a vossa devoção. Consagro-vos o meu coração, para que depois de Deus, vos ame sobre todas as coisas. Recebei-me, ó Rainha incomparável, vós que o Cristo crucificado deu-nos por mãe, no ditoso número de vossos filhos e filhas. Acolhei-me debaixo de vossa proteção, socorrei-me em todas as minhas necessidades, espirituais e temporais, sobretudo na hora de minha morte. Abençoai-me, ó celestial cooperadora, e com vossa poderosa intercessão, fortalecei-me em minha fraqueza, a fim de que, servindo-vos fielmente nesta vida, possa louvar-vos, amar-vos, dar-vos graças no céu e por toda a eternidade. Assim seja. Amém. Nossa Senhora da Conceição Aparecida, rogai por nós.

O Senhor esteja convosco, Ele está no meio de nós. Que Deus os abençoe e vos guarde. Amém. Que Ele vos ilumine com a luz da sua face e vos seja favorável. Amém. Que Ele vos mostre o seu rosto e vos traga a paz. Pela intercessão da nossa padroeira, a Senhora Aparecida, abençoe-vos Deus Todo-Poderoso, Pai e Filho e Espírito Santo. Amém. Fiquemos na paz, que o Senhor sempre nos acompanhe. Amém.

ó Mestre, fazei-me um instrumento de vossa paz. Onde houver ódio, que eu leve o amor. Onde houver ofensa,

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1: A Rádio Cidade informa a hora certa.
2: 6:22.
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1: O grande homem mantém seu modo de pensar independentemente da opinião pública. É tranquilo, calmo, paciente, não grita nem se desespera. Pensa com clareza, fala com inteligência, vive com simplicidade. É do futuro e não do passado. Sempre tem tempo. Não despreza nenhum ser humano. Causa a impressão dos vastos silêncios da natureza. O céu, o oceano, o deserto. Não é vaidoso. Como não anda à cata de aplausos, jamais se ofende. Possui sempre mais do que julga merecer. Está sempre disposto a aprender, mesmo com as crianças. Trabalha pelo prazer do trabalho em si, não pela recompensa material. Vive dentro do seu próprio isolamento espiritual, onde não chegam nem o louvor, nem a censura. Não obstante, seu isolamento não é frio. Ama, sofre, pensa, compreende. O que você possui, dinheiro ou posição social, nada significa para ele. Só lhe importa o que você é. Despreza a opinião própria, tão depressa verifica o seu erro. Não respeita usos estabelecidos e venerados por espíritos tacanhos. Respeita somente a verdade. Tem mente de homem e coração de menino. Conhece a si mesmo, tal qual é. E conhece a Deus.

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0: Está no ar a Voz do Brasil. As notícias do governo federal que movimentaram o país no dia de hoje.
2: Olá, boa noite.
3: Boa noite para você que nos acompanha em todo o país.
2: Quarta-feira, 19 de agosto de 2026.
3: Vamos aos destaques do dia.
2: Segurança pública.
3: Operação recupera mais de 6 mil celulares em 10 dias.
2: Mobilização nacional é voltada à recuperação de aparelhos roubados ou furtados.
3: E também ao enfrentamento da cadeia de receptação e comercialização ilegal. Luciana Colares de Holanda.
4: Qualquer pessoa, antes de adquirir um celular usado, deve verificar por meio de aplicativo ou do portal Celular Seguro se o aparelho possui alguma restrição.
2: Participação das mulheres no mercado de trabalho.
3: Empresas com mais de 100 empregados devem atualizar os dados salariais e de diversidade. Luana Kari.
5: A partir desses dados é gerado o relatório de transparência salarial e as empresas recebem orientações sobre como diminuir as desigualdades.
2: Preparação para o Enem.
3: Aplicativo ajuda estudantes a reforçar os estudos para as provas. Jéssica Gonçalves.
6: O aplicativo oferece trilhas de estudo e simulados completos com questões de provas anteriores. A ferramenta ainda permite fazer a transcrição e a correção automatizada de redações.
2: Hoje na apresentação da Voz do Brasil, eu, Mariana Jungma e Luciano Seixas.
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2: Em Iperó, no interior de São Paulo, o Centro Industrial Nuclear de Aramar reúne parte das atividades do Programa Nuclear da Marinha.
3: O programa avança para a etapa de montagem do reator destinado ao futuro submarino brasileiro com propulsão nuclear.
2: Vamos saber mais sobre as atividades com Pablo Mundim.
7: Em Aramar, no interior de São Paulo, estão sendo desenvolvidas tecnologias relacionadas à geração de energia elétrica por fonte nuclear. O trabalho inclui a montagem do reator que será utilizado no submarino brasileiro com propulsão nuclear. Segundo o comandante da Marinha, Marcos Sampaio Olsen, o uso da energia nuclear no Brasil vai além da sua atuação militar.
8: O Brasil é um país vocacionado para o desenvolvimento e aplicação da energia nuclear. Para além da defesa, a energia, a saúde, segurança alimentar, segurança hídrica. O Brasil possui, com um terço do seu território prospectado, o sexto país em reserva de urânio.
7: O complexo concentra etapas estratégicas do programa, como o domínio do ciclo do combustível nuclear e o desenvolvimento da tecnologia brasileira de enriquecimento de urânio. Também reúne estruturas de formação e segurança nuclear. A ministra da Ciência, Tecnologia e Inovação, Luciana Santos, falou sobre o desenvolvimento do projeto.
9: Por meio da FINEP, estamos apoiando o desafio tecnológico do submarino. O submarino com propulsão nuclear é um instrumento de dissuasão por excelência. Uma ferramenta importante para protegermos, por exemplo, o nosso mar territorial.
7: O Programa Nuclear da Marinha reúne instituições de pesquisa e empresas brasileiras. Reportagem Pablo Mundim.
3: Uma operação envolvendo profissionais de segurança de 23 unidades da Federação recuperou mais de 6 mil celulares roubados.
2: E resultou em quase 100 prisões, de acordo com os resultados parciais apresentados hoje.
3: Além do combate ao furto, o objetivo é desarticular a cadeia de receptação e comercialização ilegal desses aparelhos.
4: A operação Última Chamada envolve as forças de segurança de 22 estados e do Distrito Federal no combate ao roubo e à receptação de celulares. Nesta quarta-feira, foi apresentado um balanço parcial da operação, que teve início no dia 10 de agosto. Entre os resultados, mais de 6 mil aparelhos foram recuperados, de acordo com o diretor de Operações Integradas e de Inteligência, Anchieta Neri.
10: Foram mais de 100 inquéritos policiais conduzidos pelas 23 polícias civis que participaram das ações. Isso levou até esse primeiro momento, a recuperação de mais de 6 mil celulares em todo o território nacional, bem como também mais de 100 prisões, 80 prisões em flagrante delito e mais de 20 prisões por mandado em razão das investigações conduzidas nos estados.
4: Mais de 33 mil notificações foram enviadas a pessoas que estavam em posse de aparelhos identificados como objetos de crime. A iniciativa integra a Política Nacional de Enfrentamento ao Roubo e Furto de Celulares, coordenada pelo Ministério da Justiça e Segurança Pública. Segundo o ministro da pasta, Wellington César Lima e Silva, os aparelhos fazem parte de uma cadeia maior.
11: O problema do celular que aflige e figura em muitas das pesquisas como uma das três principais questões que aflige a percepção de segurança pública faz parte de uma cadeia de um celular que é furtado, roubado, que tem a receptação e que chega inclusive às mãos do crime organizado nos presídios. Então a única forma de enfrentar o problema é com integração com todas as polícias dos diversos estados.
4: Hoje o Brasil tem registrados mais de 3 milhões de celulares roubados com base nos dados do Banco Nacional de Celulares com Restrição, que reúne informações de aparelhos roubados, furtados ou extraviados no país. Agora será possível tratar esses dados, como disse o secretário nacional de Segurança Pública, Chico Lucas.
12: A gente está dando estrutura para os estados recuperarem esses celulares. A partir de agora, nós vamos dar rankings de restituição, rankings de notificação, dar transparência aos dados sobre celular, e essa operação vai ser permanente para que a gente tenha redução dos números de roubo e furto de celular.
4: O Banco Nacional de Celulares com Restrição é uma ferramenta do programa Celular Seguro, criado a partir de informações dos boletins de ocorrência registrados em todo o país. Qualquer pessoa, antes de adquirir um celular usado, deve verificar por meio de aplicativo ou do portal Celular Seguro se o aparelho possui alguma restrição. Para isso, basta ter o e-mail do celular. Ele aparece na embalagem original do equipamento ou no discador ao teclar asterisco jogo da velha 06 jogo da velha. Reportagem Luciana Colares de Holanda.
2: É recomendado o cadastramento de aparelhos no celular seguro para proteger dados, definir contatos de confiança e bloquear o equipamento rapidamente em caso de roubo, furto ou perda.
3: Para isso é necessário baixar o aplicativo Celular Seguro ou acessar o site oficial do programa utilizando sua conta gov.br.
2: Quem está se preparando para as provas do Enem, o Exame Nacional do Ensino Médio, conta com uma ferramenta para reforçar os estudos.
3: É o aplicativo MEC Enem, que reúne conteúdos, questões e recursos que ajudam os estudantes a revisar os principais assuntos cobrados na prova.
2: O exame ocorre durante dois domingos seguidos. O Ensino Médio conta com uma ferramenta para reforçar os estudos.
3: É o aplicativo MEC Enem, que reúne conteúdos, questões e recursos que ajudam os estudantes a revisar os principais assuntos

0: exatamente os pontos que eu tenho errado e me ajuda a ir evoluindo com as questões. Então, não basta só saber o conteúdo teórico, eu preciso saber aplicar. Então, o aplicativo, ele ajuda bastante a, por meio das questões, eu entender onde eu preciso melhorar. O simulado também ajuda bastante a treinar o tempo de prova.
1: No aplicativo MEC Enem, o estudante pode estudar todas as áreas cobradas no Exame Nacional do Ensino Médio: linguagens, ciências humanas, ciências da natureza e matemática. O aplicativo oferece trilhas de estudo e simulados completos com questões de provas anteriores. Também tem um assistente virtual com inteligência artificial que ajuda a montar cronogramas personalizados e a tirar dúvidas. A ferramenta ainda permite fazer a transcrição e a correção automatizada de redações. O estudante pode acompanhar conquistas e pontuações e compartilhar a evolução nas redes sociais. Segundo o secretário executivo do Ministério da Educação, Rodolfo Cabral, a plataforma identifica o nível de conhecimento do estudante e, a partir daí, direciona a preparação.
2: Assim que um estudante entra no MEC Enem, ele vai fazer algumas questões de exames passados e a plataforma já vai fazer o nivelamento, testar qual é a situação daquele estudante naquele momento de preparação e já vai fazer todo um guia de estudos com base no nível que aquele estudante atingiu. E ainda a gente tem também um assistente virtual, que vai responder perguntas, vai tirar dúvidas e vai também preparar todo um cronograma de estudos de acordo com o nível do estudante e também de acordo com a periodicidade que ele usa a plataforma.
1: Para o professor do Centro de Ensino Médio 3 de Taguatinga, no Distrito Federal, Leonardo Pinelli, ferramentas como essa podem transformar um aparelho que já faz parte do dia a dia dos estudantes em aliado na preparação para a prova.
3: Ter ali na mão o acesso a um aplicativo onde você pode resolver questões, que é uma das, a gente já sabe, uma das melhores formas de se estudar para uma prova, ter acesso a conteúdo e agora com a IA, também tem no aplicativo, você pode estabelecer um diálogo, ou seja, uma forma que é mais aceitável de você acessar o conteúdo, de você perguntar e responder sem ter que demorar tanto tempo pesquisando.
1: Para acessar o MEC Enem, é só baixar o aplicativo no celular ou entrar na plataforma pela internet no computador. O acesso é feito com a conta gov.br. Reportagem Jéssica Gonçalves.
4: E professores da rede pública estadual e do Distrito Federal vão atuar na mobilização dos estudantes e no acompanhamento das provas do Enem.
5: A indicação dos docentes será feita pela Secretaria de Educação entre 8 e 18 de setembro.
4: Os selecionados devem ter smartphone com internet móvel e não podem ter parentes de até terceiro grau inscritos no Enem no mesmo município de atuação.
5: Haverá capacitação à distância e, ao final do processo, os participantes serão remunerados por meio do auxílio de avaliação educacional.
4: As provas do Enem ocorrem nos dias 8 e 15 de novembro. Para saber mais, acesse gov.br/mec.
5: As empresas têm até o fim do mês para informar dados sobre remuneração de empregados, igualdade salarial entre homens e mulheres e políticas para a diversidade.
4: Os dados vão embasar mais um relatório de transparência salarial.
6: Em 2010, quando começou a trabalhar na indústria automotiva que fica em Porto Real, no Rio de Janeiro, Josiele Viana era a única mulher na linha de montagem de portas. Tempos depois, ela foi promovida para atuar na formação de novos empregados. Hoje, vê com satisfação o aumento do número de mulheres na fábrica.
7: Antes, o número de mulheres era muito pequeno. Na linha de porta, durante anos, eu era a única mulher. E hoje, nós temos a maioria de mulheres. E elas podem imaginar que, se elas engravidarem, elas vão ter um período de descanso, elas vão ter uma licença maternidade de 180 dias. Elas se sentem assistidas.
6: Uma das colegas de trabalho da Josiellen é a Daniele de Araújo Silva. Ela está há quase 4 anos na montadora e agora vai liderar uma das equipes de operação.
8: Eu acho que eu posso ser uma inspiração, né? Porque as meninas já começam a ganhar mais espaço, já gera um desejo diferente, uma curiosidade de correr atrás e além também. E você é capaz e pode, sim, exercer um cargo bem diferente do que você ocupa hoje.
6: E a participação das mulheres no mercado de trabalho é um dos temas que estão sendo informados pelas empresas neste mês. Até o dia 31 de agosto, as empresas com mais de 100 empregados devem atualizar os dados salariais e de diversidade no portal Emprega Brasil. A medida está prevista na Lei de Igualdade Salarial de 2023 e permite também traçar um diagnóstico da participação de mulheres em cargos de liderança. A subsecretária de Estatística e Estudo do Trabalho do Ministério do Trabalho e Emprego, Paula Montagnier, aponta o que deve ser informado pelas empresas.
9: A gente pergunta informações.

0: tipo de situação altera o salário das pessoas. A gente também pergunta sobre ações que as empresas fazem para contratar mulheres, para aumentar a diversidade de pessoas que trabalham nas suas equipes, e pergunta também sobre ações que as empresas fazem para garantir que as que estão apoiando as ações de família e parentalidade.
1: A partir desses dados é gerado o relatório de transparência salarial e as empresas recebem orientações sobre como diminuir as desigualdades. Nos casos em que a diferença é mais acentuada, há a possibilidade de multa. Reportagem Luana Karen.
2: O relatório de transparência salarial pode ser preenchido no portal Emprega Brasil, no site empregabrasil.trabalho.gov.br.
3: Segundo o IBGE, as mulheres com mais de 60 anos já somam 17 milhões e 800 mil pessoas, o que representa 8,8% da população total do nosso país.
2: Pensando nisso, o Fórum Nacional pelo Protagonismo das Mulheres Idosas foi criado para fortalecer a participação social e ampliar o diálogo sobre políticas públicas voltadas a esse público.
3: E organizações da sociedade civil interessadas terão a oportunidade de participar.
2: O Ministério das Mulheres abriu chamada para selecionar organizações que atuem na defesa dos direitos das mulheres idosas e na temática do envelhecimento.
3: São 7 vagas, 5 delas para representantes das diferentes regiões do país e 2 para organizações de abrangência nacional.
2: A coordenadora de formação e articulação da política de cuidados do Ministério das Mulheres, Luísa Lucchesi, explicou como será a atuação das organizações durante o fórum.
4: Então, a atuação dessas organizações de sociedade civil, que terão as suas representantes nesse fórum, se dará a partir das discussões que serão movimentadas nesse fórum, que é um fórum de caráter consultivo, para indicar exatamente quais são os caminhos que a política pública precisa seguir e deve seguir no campo das mulheres idosas, né? A gente não quer fazer uma discussão sobre as necessidades e as políticas públicas das mulheres idosas sem as mulheres idosas. Nada sobre nós sem nós, né? A gente está seguindo essa lógica.
3: O edital do chamamento foi divulgado no Diário Oficial da União no dia 7 de agosto e as organizações podem se inscrever em até 30 dias após a publicação.
2: As inscrições são gratuitas e devem ser feitas exclusivamente pela internet, por e-mail no endereço cgpc@mulheres.gov.br.
3: O INSS voltou a alertar a população sobre golpes que tentam enganar aposentados e pensionistas.
2: Dessa vez, criminosos enviam uma mensagem de texto via celular sobre suposto corte de benefícios por falta de prova de vida.
5: O INSS reforça o alerta contra fraudes que usam a prova de vida para fazer vítimas entre segurados da Previdência. Os golpistas costumam enviar uma mensagem SMS com link de acesso para o celular das vítimas. O conteúdo falso informa sobre um suposto corte de benefícios. Para saber se a mensagem é verdadeira, é preciso estar atento a alguns sinais, como explica a presidente do INSS, Ana Cristina Silveira.
6: Se você receber uma mensagem do governo federal pelo WhatsApp, verifique se ela foi enviada pela conta oficial identificada com o selo azul de verificação. O INSS nunca solicita dados pessoais, senhas ou qualquer tipo de pagamento.
5: A prova de vida é feita de forma automática por meio do cruzamento de informações entre as bases de dados do governo. Apenas os segurados que não tiverem essas movimentações identificadas pelos sistemas são chamados a regularizar a situação pelo WhatsApp do gov.br ou pela caixa postal da conta Gov. De acordo com a presidente do INSS, Ana Cristina Silveira, o cruzamento de informações garante o pagamento em dia com total segurança.
6: A prova de vida é um procedimento importante para garantir a continuidade do pagamento do benefício com segurança. Se for necessário realizá-la, o procedimento pode ser feito de forma simples e segura. Basta comparecer à agência bancária onde você recebe o benefício. Outra opção é fazer a comprovação pelo site ou aplicativo Meu INSS.
5: Em caso de dúvida, aposentados e pensionistas podem ligar para a central telefônica 135 de segunda a sábado, das 7 da manhã às às 10 da noite. Para acessar a plataforma Meu INSS, basta entrar no endereço meu.inss.gov.br ou baixar diretamente na loja de aplicativos do celular. O acesso aos serviços precisa do login na conta Gov. Reportagem Edinaldo Júnior.
3: Ela faz bem para o coração, aumenta músculos e ainda diminui o estresse.
2: Estamos falando da bicicleta, que para muitos vai além do lazer. É um meio de transporte.
3: E hoje, Dia Nacional do Ciclista, vamos falar desse meio de transporte, utilizado por mais de 4 milhões de brasileiros como forma de locomoção para o trabalho.
2: A bicicleta é companheira do brasiliense Rafael Dornelles em vários momentos do dia, desde as atividades de lazer até os deslocamentos para compromissos que ele tem como coordenador da organização não governamental Rodas da Paz, que promove a mobilidade urbana sustentável e pacífica.
7: A bicicleta é meu principal meio de transporte e é uma forma de você se locomover pela cidade, trazendo saúde, uma forma sustentável. Uma forma que impacta menos a cidade, tanto financeiramente quanto espacialmente, e traz uma alegria que é específica da bicicleta.
2: Dados do IBGE apontam que 4 milhões e 400 mil brasileiros, que representa 6,2% da população, vão de bicicleta para o trabalho. O ciclismo, assim como a caminhada, é chamado de meio de transporte ativo ou não motorizado. Significa que só depende da força do próprio ser humano. Além do benefício para a saúde, essa forma de deslocamento traz outras vantagens, como explica Marcos Daniel dos Santos, secretário nacional de mobilidade urbana.
8: E hoje o brasileiro gasta quase 20% da sua renda para poder se deslocar, seja para botar combustível no carro, ou seja para pagar o transporte público. Então quando você coloca a bicicleta, você está reduzindo o que você usa para se deslocar no dia a dia da cidade. Alguém que deixa de andar de carro para andar de bicicleta é menos um carro. É mais espaço disponível, é menos poluição. O custo como um todo de se manter uma cidade que pedala muito, você vai ver que é um custo menor para o poder público. Por quê? Porque é menos gestão de trânsito, é menos manutenção viária.
2: Para o especialista em mobilidade da Universidade de Brasília, pastor Willy Gonzalez, a magrela ainda precisa conquistar seu espaço no trânsito.
9: Em se tratando especificamente de áreas urbanas mais centrais, o problema é um pouco maior relativo à questão da segurança, né? E o conflito com veículos de maior porte, em espaços que realmente a bicicleta não tem condição de poder, digamos, competir. Nesse sentido, espera-se que continuem as políticas que o Brasil vem desenvolvendo para tornar a bicicleta um modo mais seguro, né?
2: Desde 2012, o Brasil possui a Política Nacional de Mobilidade Urbana, que define regras para o deslocamento nas cidades. E uma das principais diretrizes é a priorização dos meios de transporte ativos, ou seja, a caminhada e o deslocamento por bicicletas. O dia 19 de agosto celebra a importância do ciclista no trânsito das cidades e da bicicleta como meio de locomoção. Reportagem Graziele Bezerra. Sancionada a lei que prevê a ampliação da lista de produtos prevista no programa de venda de balcão.
3: A medida também autoriza a realização de leilões públicos para a formação de estoques de produtos agrícolas.
10: O programa de comercialização direta de insumos permite a compra por criadores rurais de pequeno porte. Ficam autorizadas as compras de milho, sorgo, caroço de algodão, farelo de soja e farelo de milho. A nova lei também incluiu os aquicultores como público do programa de venda em balcão. Cooperativas de produção agropecuária e associações formadas por agricultores familiares também poderão participar. O pré-requisito é que os beneficiários estejam cadastrados no Sistema de Cadastro Nacional de Produtores Rurais e demais agentes, o SICAM. Além dos novos produtos, a legislação estabelece limites mensais para a aquisição dos produtos destinados à alimentação animal. O máximo que pequenos criadores poderão comprar por mês é de até 27 toneladas. Já as cooperativas e associações de agricultores familiares poderão adquirir até 80 toneladas. toneladas mensais. As compras poderão ser feitas por meio de leilões públicos. A medida também prevê a aquisição de produtos básicos da política de garantia de preços mínimos por valores de até 25% acima do preço mínimo vigente no estado onde ocorrer a compra. O objetivo é permitir a formação de estoques públicos que possam ser utilizados em ações de abastecimento e segurança alimentar. Daniele Popov para A Voz do Brasil.
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3: Fique agora com o Minuto do TCU. Em seguida, as notícias do Poder Judiciário e do Congresso Nacional. Boa noite.
2: Boa noite, até amanhã.
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14: Supremo decide por unanimidade ampliar o alcance das medidas protetivas previstas na Lei Maria da Penha.
15: TST decide que trabalhador pode entrar na justiça na cidade onde ele mora, mesmo não sendo local de trabalho.
14: STJ imposta novos presidente e vice para o biênio 2026-2028.
15: Boa noite, eu sou o Arthur Filho.
14: E eu sou Walter Lima.
15: O plenário do Supremo Tribunal Federal decidiu na sessão de hoje que medidas protetivas da Lei Maria da Penha podem ser aplicadas em casos de violência contra a mulher fora do âmbito doméstico e familiar. Este mês, a norma completou 20 anos.
14: O caso concreto tratava da negativa de aplicação das medidas protetivas pela Justiça de Minas Gerais, sob o argumento de que não havia relação familiar ou afetiva entre a vítima e o agressor.
15: O presidente do STF, ministro Edson Fachin, é o relator do processo. Para ele, a ausência de relação íntima de afeto não afasta a incidência das medidas protetivas quando presentes elementos característicos da violência baseada no gênero.
14: Os demais ministros acompanharam o entendimento do relator por unanimidade.
15: Tomaram posse hoje como presidente e vice-presidente do STJ e do Conselho da Justiça Federal, respectivamente, os ministros Luiz Felipe Salomão e Mauro Campbell Marques.
14: A solenidade contou com a presença de autoridades dos três poderes. Fátima Uchoa.
16: Em discurso, o presidente do STJ, ministro Luiz Felipe Salomão, destacou algumas prioridades para o biênio 2026-2028. Segundo ele, o tribunal se prepara para iniciar um novo tempo dentro do sistema de justiça com a implementação do filtro da relevância da questão federal e todas as mudanças regimentais necessárias para a corte funcionar dentro dessa nova lógica. Segundo Salomão, a qualidade das decisões, a transparência e o acesso dos cidadãos serão preocupações permanentes com o uso da inteligência artificial e das ferramentas tecnológicas a serviço da sociedade.
15: TST decide que em situações excepcionais, trabalhador pode ajuizar a ação na cidade onde mora, mesmo que não seja o local onde trabalhou.
14: A regra geral continua sendo a do local da prestação dos serviços. Simone Moura.
17: O Tribunal Pleno do TST definiu que, em casos excepcionais, o trabalhador pode ajuizar ação na cidade onde mora, mesmo que não tenha sido contratado ou trabalhado no local. Pela regra geral, prevista no artigo 651 da CLT, o processo deve ocorrer onde o serviço foi prestado. No entanto, o TST flexibilizou essa regra para garantir o acesso à justiça em casos de doença ocupacional, vulnerabilidade ou quando o deslocamento for caro demais. A decisão foi tomada a partir do caso de um jogador de futebol que morava em São Paulo e foi contratado por um clube de Rondônia. Ele ajuizou a ação depois de sofrer uma lesão no início dos treinos. O relator, ministro Lélio Bendes Correia, destacou que as mudanças na Justiça do Trabalho, como o processo judicial eletrônico e o juízo 100% digital, reduziram as barreiras geográficas para o acesso à justiça. Para o TST, no entanto, a flexibilização não pode prejudicar o direito de defesa da empresa. A tese foi fixada pelo rito dos recursos repetitivos e deve orientar decisões em todo o país.
15: Justiça Federal determina a adoção de medidas urgentes para preservar igreja e Casa da Ordem Terceira do Carmo, no Centro Histórico de Salvador.
14: Decisão atende a pedido do MPF e estabelece prazos para vistoria, plano emergencial e execução de obras de contenção. Sabrine Menezes.
18: De acordo com a ação movida pelo Ministério Público Federal, a igreja está interditada desde 2025, com risco de desabamento por conta do apodrecimento de estruturas de madeira e assoalhos. Com a decisão, a Ordem Terceira do Carmo, responsável pelo imóvel, deve remover e catalogar em até 30 dias os escombros resultantes de um desabamento acontecido em 2025. Uma vistoria técnica deverá ser conduzida em até 2 meses e um plano emergencial de intervenção deverá ser apresentado ao IFAM em até 3 meses e executado em 6 meses após sua aprovação.
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15: A você, uma boa noite.
14: E até amanhã.

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1: Eu sou Paula Groba.
2: E eu sou Humberto Pinheiro.
1: E estes são os destaques de hoje do Jornal do Senado, que começa agora.
2: Uso de aeronaves em transporte de equipes médicas e órgãos para transplante pode ser ampliado.
1: Senado analisa a criação de um fundo de amparo a crianças órfãs.
2: Especialistas avaliam avanços do sistema de escola em tempo integral, com mais matrículas e menos evasão.
1: Boa noite.
2: Boa noite.
1: O programa Escola em Tempo Integral tem ampliado o acesso dos estudantes à jornada estendida e também contribuído para reduzir o abandono escolar. A conclusão é de debatedores que apresentaram dados que mostram um aumento de 13 pontos percentuais nas matrículas em tempo integral e uma redução de 20% no abandono escolar. O tema foi discutido hoje em uma audiência pública no Senado.
2: A região Nordeste lidera o número de matrículas em tempo integral no país e estudantes pretos e pardos são a maioria entre os beneficiados. A Comissão de Educação agora avalia os resultados e os desafios do programa. A repórter Raíssa Abreu tem os detalhes.
3: A iniciativa de avaliar o Escola em Tempo Integral foi da senadora Damares Alves, do Republicanos do Distrito Federal. Um dos convidados, o presidente do Conselho Nacional de Educação, César Calegari, disse que a proposta curricular está entre os principais critérios de qualidade da modalidade sugeridos pelo órgão.
4: A educação integral não é apenas um contraturno em que se repete de alguma maneira o que se faz no turno anterior. Exige uma nova concepção curricular e os projetos políticos pedagógicos das escolas devem refletir uma concepção curricular integral.
3: Damares Alves voltou a frisar que pretende finalizar as audiências e a coleta dos dados antes da votação da Lei de Diretrizes Orçamentárias.
5: Eu não tenho política pública fortalecida sem dinheiro. E o lugar de discutir o orçamento é nessa comissão.
3: Também participaram do debate a gerente do Instituto Sonho Grande, Josiara Muniz, a secretária de Educação do Ceará, Jucineide Fernandes, e a representante da Confederação Nacional dos Trabalhadores em Educação, Odisseia Pinto de Carvalho.
1: E um projeto apresentado recentemente no Senado pode reduzir o custo da adrenalina autoinjetável usada por pessoas que correm risco de anafilaxia, uma reação alérgica grave e de evolução rápida.
2: A proposta da senadora doutora Eudócia prevê isenção do imposto de importação para o medicamento quando importado por pessoa física para o uso próprio. A reportagem é de Yasmin Rodrigues.
6: A anafilaxia pode provocar uma queda rápida das condições de saúde e ameaçar a vida do paciente. E a adrenalina é o principal recurso para conter a reação. Mas o custo da importação da adrenalina autoinjetável pode dificultar que pacientes mantenham o produto disponível para uma situação de emergência. A gravidade da anafilaxia e a importância da adrenalina em uma emergência foram discutidas em audiência pública na Câmara dos Deputados. A médica Fátima Rodrigues, da Associação Brasileira de Alergia e Imunologia, explica a rapidez com que uma reação pode evoluir e o risco para o paciente.
7: É uma reação alérgica grave. É de evolução rápida e ameaça a vida. Essa evolução pode demorar de 15 a 30 minutos para um choque anafilático. E a taxa de letalidade pode chegar a 17%, principalmente se a gente não tiver o recurso da adrenalina autoinjetável.
6: O projeto prevê a retirada do imposto de importação da adrenalina autoinjetável destinada ao tratamento da anafilaxia quando a compra for feita por pessoa física para o uso próprio. A autora do projeto, senadora doutora Eudócia, do PSDB de Alagoas, acredita ainda que a proposta pode incentivar a nacionalização da produção da adrenalina autoinjetável, reduzindo a dependência de importações no futuro. O texto segue para análise das comissões do Senado.
1: A Comissão de Constituição e Justiça iniciou a análise do projeto de lei que cria um fundo de amparo às crianças órfãs.
2: O objetivo da medida é garantir suporte financeiro e assistencial a crianças e adolescentes que perderam pais ou cuidadores primários. Repórter Bruno Lourenço.
8: O texto prevê a criação de um auxílio financeiro direcionado aos guardiões legais de baixa renda, além do repasse de verbas para fortalecimento de instituições e programas de acolhimento familiar. O relatório lido pelo senador Hamilton Mourão, do Republicano Republicanos do Rio Grande do Sul acolheu sugestões da sociedade civil apresentadas em audiências públicas. Mourão explicou a opção pelo financiamento do programa por meio da destinação de parcela da arrecadação de loterias federais.
9: A opção de financiar o FACOR com parcela da arrecadação de loteria revela-se adequada sob a ótica de política pública, utilizando receita não tributária de caráter voluntário para o apostador e já tradicionalmente destinada a finalidades sociais. A redução do percentual destinado ao agente operador da loteria atende ao princípio da responsabilidade fiscal, na medida em que realoca recursos dentro do próprio sistema lotérico, sem ampliar gastos ou comprometer a viabilidade operacional da loteria.
8: 5% dos recursos arrecadados pelo fundo serão destinados a estudos e pesquisas sobre a orfandade no Brasil. O benefício, condicionado à baixa renda familiar e vinculado ao guardião legal do órfão, permite o acúmulo com outros auxílios, como BPC e Bolsa Família.
1: Uma aeronave parada em um aeroporto pode representar mais do que um voo que não aconteceu. Pode significar tempo perdido para uma equipe médica ou até para um órgão que precisa chegar a um paciente.
2: É para dar mais agilidade a esse tipo de transporte que o Senado pode analisar uma nova proposta. O projeto prevê o ressarcimento de pessoas e empresas particulares que disponibilizarem aeronaves para essas operações. Repórter Alexandre Campos.
10: Pelo texto, as empresas e pessoas sem certificado de operador aéreo que disponibilizarem suas aeronaves particulares para o transporte de equipe de saúde ou de órgãos, tecidos e partes do corpo humano para fins de tratamento ou transplante no âmbito do Sistema Único de Saúde serão ressarcidas pelos custos operacionais do voo. Além disso, estarão isentas do pagamento de tarifas aeroportuárias e de navegação aérea. Autor do projeto, o senador astronauta Marcos Pontes, do PL de São Paulo, lembrou que atualmente a rede de transporte conta com apoio das companhias aéreas comerciais e dos aviões da Força Aérea Brasileira.
11: Mas aí você tem o órgão doado. Tem alguns deles que tem limite muito curto para se tirar de um corpo e colocar no outro. E perde-se muitos órgãos dessa forma, porque não tem como transportar. A Força Aérea tenta, mas ela não tem recurso para fazer esse transporte para o Brasil todo, o tempo todo. Aí você tem os aviões parados. Por que não utilizar esses aviões dos empresários que estão no avião parado no hangar, para que eles possam transportar esses órgãos e salvar uma vida?
10: O projeto ainda permite que, por meio de convênio com a União, Estados, Municípios e Organizações Sem Fins Lucrativos, o Sistema Nacional de Transplantes coordene o cadastro das pessoas e empresas que queiram disponibilizar seus aviões, de modo a acioná-las quando necessário e compensá-las após a prestação do serviço de transporte.
1: A semana de vivência legislativa do programa Jovem Senador começou com a posse dos 27 estudantes da rede pública, que assumiram o mandato como jovens senadores.
2: Os participantes também elegeram a mesa diretora e as meninas foram protagonistas. Pela primeira vez, todos os cargos da mesa serão ocupados por jovens senadoras. Repórter Lana Dias.
12: Os estudantes vencedores do concurso de redação agora passarão a semana no Senado, experimentando o trabalho parlamentar na prática. Na sessão de posse, o senador Paulo Paim, do PT do Rio Grande do Sul, presidente do Conselho do Projeto Jovem Senador, destacou a importância do tema da redação deste ano, Democracia nas Redes Sociais, como construir um debate saudável.
13: Discutir democracia nas redes sociais é discutir o próprio futuro da nossa gente, do nosso povo, do nosso país. E vocês jovens, estão no centro desse debate.
12: A jovem senadora Yolanda Paiva Favacho Ribeiro, representante do Pará, foi eleita presidente da mesa diretora. 100% ocupada por meninas. Ela focou seu discurso no combate à desigualdade no país.
14: Estar aqui hoje, representando os nossos estados, é um motivo de grande orgulho, mas também nos traz a consciência de que muitos jovens brasileiros não encontram a estrutura nem o suporte necessário para alcançar espaços como jovem senador.
12: Cerca de 240 mil estudantes e mais de 5 mil escolas participaram do concurso de redação.
15: Eleições 2026.
1: Termina nesta quinta-feira, dia 20 de agosto, o prazo para eleitores solicitarem a transferência temporária da sessão eleitoral. A medida permite votar em uma cidade diferente daquela onde o eleitor tem domicílio eleitoral.
2: O serviço está disponível no cartório eleitoral mais próximo ou pelo autoatendimento no site do Tribunal Regional Eleitoral do seu estado. O Com edição de Paula Groba e trabalhos técnicos de João Lira, o Jornal do Senado fica por aqui. Acompanhe agora as notícias da Câmara dos Deputados. Boa noite.
1: Boa noite e até amanhã.

0: Câmara aprova a proteção de servidor que denunciar violência contra criança.
1: A proposta amplia as exigências para permanência e naturalização no Brasil.
0: Avança projeto que cria dia do plantio de árvores a ser celebrado em maio.
1: Deputados obrigam a escola a mudar sinal sonoro para não incomodar autistas.
0: Boa noite. A Câmara aprovou a obrigatoriedade de escolas alterarem qualquer sinal sonoro para não incomodar alunos com autismo. A repórter Paula Bittar acompanhou a votação e explica como isso pode ser feito.
2: A Comissão de Constituição e Justiça da Câmara aprovou uma proposta que obriga escolas públicas e privadas a substituírem os sinais sonoros para não gerar incômodos sensoriais aos alunos com transtorno do espectro autista, TEA. A medida será aplicada sempre que solicitada pelos pais ou responsáveis. O texto aprovado inclui a obrigatoriedade da substituição dos sinais sonoros na Lei Berenice Piana, que trata dos direitos das pessoas com TEA. Relator na comissão, o deputado Alex Manente, do Cidadania de São Paulo, destacou que a proposta busca garantir respeito às necessidades específicas das pessoas.
3: A aprovação desse projeto é uma vitória muito importante para toda a comunidade atípica. Ela faz com que o respeito a essas pessoas esteja presente naquilo que é mais sagrado, que é na educação, onde a partir de agora não será mais um sinal sonoro que prejudica a qualidade de vida e a sensação de todas as pessoas com transtorno do espectro autista.
2: O projeto que obriga as escolas a substituírem os sinais sonoros para não gerar incômodos sensoriais aos alunos autistas já pode seguir para análise do Senado, a menos que haja recurso para votação pelo plenário da Câmara. Da Rádio Câmara, de Brasília, Paula Bittar.
4: Educação.
1: Ricardo Maia, do MDB, apoia a criação da Universidade Federal do Nordeste da Bahia para ampliar o acesso ao ensino superior no sertão do estado. Autor do projeto que autoriza a implantação da instituição, o deputado pede urgência na análise da matéria.
0: Ricardo Maia argumenta que outras regiões da Bahia já contam com universidades federais, enquanto estudantes do Nordeste do estado ainda precisam realizar longos deslocamentos para cursar o ensino superior público. Ele considera que a nova universidade vai contribuir para o desenvolvimento local.
4: Saúde.
1: Stefano Aguiar, do PSD de Minas Gerais, propõe que os usuários do SUS tenham acesso em tempo real a informações sobre a regulação de consultas, exames, cirurgias e outros procedimentos. A plataforma deve informar a posição do paciente na fila e o tempo médio estimado para atendimento.
0: A proposta também prevê a divulgação de dados consolidados por região para facilitar o acompanhamento da demanda e da oferta de serviços. Segundo Stefano Aguiar, a medida amplia a transparência, fortalece o controle social e contribui para identificar desigualdades no acesso aos serviços do SUS.
4: Meio ambiente.
1: Comissão aprova a criação do Dia Nacional do Plantio de Árvores. Saiba mais sobre o assunto na reportagem de Júlia Lopes.
5: O plantio de árvores é uma das estratégias mais eficazes e acessíveis para a recuperação ambiental e o enfrentamento da crise climática. As árvores ajudam a preservar nascentes, aumentam a fertilidade do solo, servem de habitat para diversas espécies e melhoram a qualidade do ar. Nesse contexto, a Comissão de Meio Ambiente da Câmara dos Deputados aprovou um projeto de lei que institui o Dia Nacional do Plantio de Árvores, a ser celebrado em 23 de maio. Segundo o autor da proposta, deputado Pedro Uquizai, do PT de Santa Catarina, a data pretende incentivar a criação de uma cultura de valorização das florestas e de mobilização ambiental, com um foco na recuperação de áreas degradadas e na restauração ecológica. Para o relator da proposta, deputado Newton Tato, do PT de São Paulo, o projeto também fortalece os compromissos internacionais assumidos pelo Brasil na área de sustentabilidade e ajuda a conscientizar a população.
6: O Brasil também já tem o compromisso de restaurar 12 milhões de hectares, um acordo internacional. Pelo próprio Código Florestal, nós teríamos também que restaurar e recuperar 32 milhões de hectares. E por isso que aprovar um dia do plantio da árvore para conscientizar a população brasileira e fazer esse debate nas escolas, nas igrejas, enfim, todo quanto é canto.
5: A escolha do dia 23 de maio homenageia o fotógrafo Sebastião Salgado, que morreu nessa data em 2024. Ele e sua esposa, Lélia Vanick, lideraram uma das maiores iniciativas de reflorestamento do país, com um plantio de mais de 2 milhões e meio de árvores ao longo de 25 anos no Vale do Rio Doce, interior de Minas Gerais. A proposta que cria o Dia Nacional do Plantio de Árvores aguarda análise da Comissão de Constituição e Justiça da Câmara. Da Rádio Câmara, de Brasília, Júlia Lopes.
4: Homenagem.
0: Jefferson Rodrigues, do PSDB de Goiás, apresentou o projeto que cria o Dia Nacional do Fazendeiro, em 21 de setembro, instituindo também uma semana dedicada à valorização do produtor rural. A proposta prevê ações de capacitação, inovação e incentivo à produção sustentável no campo.
1: Jefferson Rodrigues argumenta que a proposta se justifica pela importância da agropecuária na produção de alimentos, na geração de empregos e nas exportações brasileiras. O projeto do deputado também conta com iniciativas de apoio à permanência dos jovens no meio rural.
0: Sóstenes Cavalcante, do PL do Rio de Janeiro, presta homenagem à memória do pastor Eliseu de Matos, da Assembleia de Deus no bairro Pantanal, em Duque de Caxias.
1: Sóstenes Cavalcante relata que aos 90 anos, o religioso morreu após enfrentar problemas pulmonares e que será lembrado pelo trabalho de décadas dedicado à evangelização na região.
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4: Relações Exteriores.
0: Avança na Câmara a proposta que amplia as exigências para permanência e naturalização no Brasil. A repórter Maria Neves explica o objetivo da matéria.
11: A Comissão de Relações Exteriores da Câmara dos Deputados aprovou o projeto que torna mais rígidas as regras para concessão de visto de permanência e naturalização de estrangeiros no Brasil. Uma das novidades do texto é a exigência de que o interessado em viver no país comprove condição financeira suficiente para o sustento próprio e o da família. Segundo o relator, deputado general Girão, do PL do Rio Grande do Norte, em 2024, o governo federal destinou cerca de R$1,5 bilhão de reais do Bolsa Família a estrangeiros residentes no país. Na opinião do parlamentar, a comprovação de que o estrangeiro tem condições de se manter é necessária para aliar os direitos dos imigrantes com a proteção dos brasileiros.
12: Não é justo que esses estrangeiros sejam tratados aqui no Brasil com recursos públicos do nosso Tesouro Nacional. Não há dados oficiais de todos os custos efetivos com o processo de imigração no país, especialmente em relação à educação, saúde, moradia, segurança. No entanto, há um gasto já identificado que diz respeito ao acesso a programas assistenciais, tipo Bolsa Família, BPC e outros programas assistenciais, até mesmo auxílio emergencial.
11: Outra exigência inserida pelo projeto na Lei de Migração, que é de 2017, é a comprovação de bom procedimento social. De acordo com o general Girão, essa regra se mostra razoável porque a naturalização depende de avaliação do governo quanto à conveniência e oportunidade, principalmente em temas como esse, que envolve interesse nacional e segurança. A proposta também determina que, mesmo se atender a todos os requisitos legais, o estrangeiro não tem direito automático ao visto de permanência ou à naturalização. Cada caso deverá ser analisado pelo Ministério da Justiça e Segurança Pública, que passa a ser o responsável pelos processos migratórios. O projeto do deputado Luiz Felipe de Orleans e Bragança, do PL de São Paulo, que torna as regras para obtenção de visto e naturalização de estrangeiros no Brasil mais rígidas, ainda será analisado pela Comissão de Constituição e Justiça. Da Rádio Câmara de Brasília, Maria Neves.
4: Trabalho.
1: Reginaldo Lopes, do PT de Minas Gerais, defende a apreciação pelo Senado do fim da escala de trabalho 6x1. O deputado argumenta que a mudança pode ampliar o tempo para a convivência familiar, o cuidado com os filhos, a qualificação profissional e outras atividades.
0: Reginaldo Lopes também relaciona a redução da jornada à saúde mental dos trabalhadores e pede apoio dos presidentes da Câmara e do Senado para que a proposta avance. Para o deputado, o fim da escala 6x1 é uma mudança importante nas relações de trabalho no país.
1: Dr. Fernando Máximo, do PL de Rondônia, cobra a votação da proposta que trata de direitos de servidores dos antigos territórios de Rondônia, Roraima e Amapá. Ele sustenta que muitos desses trabalhadores atuaram em condições precárias na construção desses estados e envelheceram sem o direito reconhecido.
0: Dr. Fernando Máximo lembra que a proposta de emenda à Constituição foi aprovada pelo Senado em 2023 e que o relatório pela admissibilidade está pronto desde junho. Ele garante que não vai desistir da matéria.
1: Helena Lima, do PSD de Roraima, apresentou o projeto que atualiza a regulamentação da profissão de biólogo. A proposta amplia as áreas de atuação desses profissionais e inclui atividades nas áreas de saúde, meio ambiente, biodiversidade, biotecnologia, diagnóstico laboratorial e educação.
0: Helena Lima afirma que a legislação atual de 1979 precisa ser atualizada diante dos avanços científicos e tecnológicos. O texto também amplia as atribuições dos conselhos de biologia e garante aos licenciados o ensino de ciências e biologia nos diferentes níveis de educação.
4: Transportes.
1: Cobalcini, do MDB de Santa Catarina, relata a reunião sobre o futuro de um trecho da antiga ferrovia São Paulo-Rio Grande. Com o encerramento da concessão previsto para fevereiro de 2027, o deputado defende uma alternativa para os 372 quilômetros entre União da Vitória, no Paraná, e Marcelino Ramos, no Rio Grande do Sul.
0: A proposta de Cobalcini é transformar o trecho em uma via verde voltada ao cicloturismo, às caminhadas ecológicas e ao lazer. Segundo o congressista, a iniciativa pode converter a antiga infraestrutura em um ativo público para a sociedade.
4: Eleições.
1: Com a chegada da campanha eleitoral, Atila Lira, do PP do Piauí, critica algumas legendas por ataques a adversários políticos. Para o parlamentar, informações falsas estariam sendo disseminadas com recursos públicos, com o objetivo de influenciar a opinião pública.
0: Atila Lira chama a atenção da população para a disseminação de fake news durante o período eleitoral. Na avaliação do deputado, a população vai perceber a diferença entre embate republicano e ataques indevidos.
4: Justiça.
1: Marcel Van Hatten, do Novo, do Rio Grande do Sul, critica decisões recentes do Supremo Tribunal Federal e pede que o Senado analise pedidos de impeachment de ministros da Corte. Ele também questiona um pedido de busca e apreensão envolvendo a fonte e o advogado de um jornalista do Maranhão.
0: Marcel Van Hatten afirma que os episódios representam ameaças à liberdade de imprensa, ao Estado de Direito e às prerrogativas do Congresso. Para ele, a próxima eleição para o Senado será fundamental para enfrentar o que considera abusos de autoridade e arbitrariedades cometidos pelo STF.
1: Nas palavras de Gustavo Geyer, do PL de Goiás, o país enfrenta dificuldades econômicas, com o aumento do endividamento das famílias e do custo de vida. O deputado também menciona denúncias de corrupção envolvendo integrantes do governo.
0: Na opinião de Gustavo Geyer, a formação de uma maioria de oposição no Senado é importante para os rumos do país. Ele acredita que essa alteração pode promover mudanças no governo e conter o que ele considera decisões abusivas do Supremo Tribunal Federal. 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

0: Os deputados aprovaram proteção para o servidor ou militar que denunciar maus tratos contra a criança. A repórter Paula Bittar acompanhou a votação.
1: A Comissão de Constituição e Justiça da Câmara aprovou uma proposta que assegura acesso a programas de proteção de testemunhas aos militares e servidores públicos que denunciarem casos de violência, agressão e maus tratos contra crianças e adolescentes. O texto também permite a transferência do servidor ou militar com ou sem mudança de sede por medida de segurança. O benefício vale para trabalhadores da União, dos estados, dos municípios e do Distrito Federal. A relatora da proposta na comissão, deputada Cristonieto, do PL do Rio de Janeiro, destacou que o projeto busca proteger o agente público para fortalecer a garantia dos direitos de crianças e adolescentes. Ela ressaltou ainda que a Constituição estabelece a proteção integral e a prioridade absoluta dos direitos desse público.
2: Muitas vezes, militares, servidores públicos tomam conhecimento de casos de violência, agressão, maus tratos contra crianças e adolescentes, mas, de alguma forma, podem sofrer algum tipo de ameaça, represália, quando decidem denunciar. E quem tem coragem de proteger uma criança não pode ficar desprotegido pelo Estado, né? Por isso, o projeto ele assegura a esses denunciantes o acesso aos programas de proteção de testemunhas quando estiverem em situação de risco. Nosso trabalho na CCJ foi justamente de garantir a segurança jurídica para que essa importante medida pudesse avançar. Até porque proteger quem denuncia é também proteger a criança que muitas vezes não consegue pedir socorro sozinha.
1: A proposta que assegura acesso a programas de proteção de testemunhas aos militares e servidores públicos que denunciarem casos de violência, agressão e maus tratos contra crianças e adolescentes já pode seguir para análise do Senado, a menos que haja recurso para votação antes pelo plenário da Câmara. Da Rádio Câmara de Brasília, Paula Bittar.
3: Priscila Costa, do PL, critica a situação da segurança pública no Ceará após o assassinato de um policial de 27 anos, morto ao sair do serviço. A congressista afirma que o caso demonstra a vulnerabilidade dos agentes diante do avanço da violência.
0: Priscila Costa contesta a avaliação do governo estadual de que o Ceará vive um bom momento na segurança pública. A parlamentar cobra mudanças na política do setor para ampliar a proteção dos policiais e da população em geral.
3: Sargento Faur, do PL, celebra a entrega de fuzis fabricados em Israel para as polícias civil e militar do Paraná. O congressista informa que parte dos equipamentos foi adquirida com recursos de emendas destinadas por ele.
0: De acordo com o sargento Faur, o armamento será utilizado no enfrentamento às organizações criminosas. O parlamentar também reivindica a construção de um presídio estadual de segurança máxima nos moldes das unidades federais.
3: Na avaliação de capitão Alden, do PL da Bahia, o projeto que criminaliza a misoginia tem conceitos abertos e subjetivos. Segundo o parlamentar, a medida permite interpretações que atingiriam pessoas por manifestações de opinião ou de fé.
0: Para evitar censura prévia, capitão Alden defende que a legislação estabeleça de forma clara quais condutas podem configurar crime. Para o deputado, é preciso garantir o direito à manifestação de diferentes posições no debate político.
3: Milton Vieira, do Republicanos de São Paulo, propõe ampliar a proteção da Lei Maria da Penha para mulheres vítimas de violência de gênero, mesmo quando não há vínculo entre a vítima e o agressor. A medida valeria para casos ocorridos em locais públicos ou privados, inclusive no ambiente digital.
0: O projeto também permite medidas protetivas de urgência, mesmo quando o agressor ainda não foi identificado, desde que existam indícios de risco para a vítima. Segundo Milton Vieira, a mudança reforça a proteção às mulheres, sem alterar as regras que definem os crimes.
3: Nicolete, do PL de Roraima, apresentou o projeto que transforma em crime o exercício ilegal da profissão de corretor de imóveis. O deputado propõe a detenção de 6 meses a 2 anos e multa para quem atuar sem preencher as condições legais.
0: Segundo Nicolete, a medida busca combater a atuação de falsos corretores, especialmente em plataformas digitais, e reduzir o risco de golpes. Além de reforçar a fiscalização, o parlamentar acredita que a medida valoriza os profissionais devidamente habilitados.
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2: A dica de hoje é o filme O Mundo Depois de Nós, na Netflix. Amanda e Clay alugam uma casa de luxo para passar alguns dias tranquilos longe da cidade grande com seus filhos. Mas uma catástrofe misteriosa vira o país de ponta cabeça. É quando duas pessoas batem à sua porta afirmando que são os donos originais da mansão e pedem abrigo no lugar. O Mundo Depois de Nós, na Netflix.
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6: A Rádio Cidade informa a hora certa.
7: 8:02.
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1: Olá, viajantes! É quarta-feira e estamos aqui para mais uma viagem aos anos 90. E aí, Ivan, o que é que você preparou para nós nesta quarta-feira?
2: É isso aí, Kleber. Olha só, tem o Fábio Júnior, tem a Marisa Monte, Zezé de Camargo e Luciano também vai estar passando por aqui, o Sampa Crio, também o Raça Negra, Titãs e muito mais. O Nostalgia 90 já está no ar.
1: Legal, então vamos recordar, começando com Maria Bethânia, Fera Ferida.

Agora você ouve na sua rádio fatos e acontecimentos dos anos 90. Uma das melhores coisas a se fazer quando vamos na casa dos nossos avós, sem dúvida, é olhar álbuns antigos de fotos. Mas, curiosamente, revelar e guardar fotos já é algo que ficou no passado. A maioria das pessoas prefere guardar suas fotos digitalmente e mostrá-las ao mundo através de redes sociais, sem se preocupar em ir até uma loja especializada em revelar fotos. Quem viveu naqueles tempos sabe como as pessoas pensavam duas vezes antes de tirar uma foto. Afinal, revelar um filme era caro e cada rolo colocado em suas antigas câmeras analógicas tinha capacidade para, no máximo, 36 poses. Você ouviu Fatos e Acontecimentos dos anos 90.

Você ouviu Marisa Monte, Beija Eu. Nossa viagem continua com Zezé de Camargo e Luciano. Foi a primeira vez.

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1: A canção Se Me Lembro Faz Doer, da banda Sampa Crio, foi lançada no dia 30 de março de 1994. A música foi composta e escrita por Tim Maia. Então, vamos ouvir ela? Se Me Lembro Faz Doer, Sampa Crio.

0: É isso aí, Kleber. Finalizamos o Nostalgia 90 de hoje, desta quarta-feira. E você, tenho certeza, que reviveu, recordou os anos 90. É, muitas coisas boas, né, aconteceram nos anos 90. E esse programa traz grandes saudades para você reviver com a gente. E amanhã, quinta-feira, tem mais Nostalgia 90.
1: É isso aí, Vanvá. Já estamos encerrando Nostalgia 90. Mas amanhã a gente estará de volta.
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3: Ficamos por aqui. Até o próximo Nostalgia 90.

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1: A Rádio Cidade informa a hora certa.
2: 9 horas.
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1: Hoje é quarta-feira, 19 de agosto. Eu sou Priscila Pera e vai começar o Ritmo Perfeito. Esse programa incrível, com as músicas que a gente adora ouvir, os sucessos e também as dicas para você levar para a vida. Eu sou Priscila Pera e é um prazer estar aqui. Felipe Araújo, Estranho de Novo.
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